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dia mais triste do teu futuro não seja pior que o mais feliz do teu passado. Que o teto nunca caia sobre ti e que os amigos debaixo dele nunca partam. Que sempre tenha as palavras cálidas em um anoitecer frio e uma lua cheia em uma noite escura. E que um caminho se abra sempre à sua porta. Que vivas 100 anos, com um ano extra para arrepender-te. Que o Senhor te guarde em suas mãos e não aperte muito seus dedos. Que teus vizinhos te respeitem, que os problemas te abandonem, os anjos te protejam e o céu te acolha. E que a sorte das colinas celtas te abrace, que as bênçãos de São Patrício te contemplem, que os teus bolsos estejam pesados e o teu coração leve. Que a boa sorte te persiga e a cada dia e cada noite tenhas um muro contra o vento, um teto para a chuva, bebida junto ao fogo, risadas que consolem aqueles a quem amas. E que teu coração se preencha com tudo o que desejas. Que Deus esteja contigo e te abençoe. Que vejas os filhos dos teus filhos. Que o infortúnio te seja breve e que te deixe cheio de bênçãos. Que não conheças nada além da felicidade desse dia em diante. Que Deus te conceda muitos anos de vida. Com certeza, Ele sabe que a terra não tem anjos suficientes. E assim seja a cada ano, para sempre, para sempre.

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Morena FM, 6h17, tô quietinho, mas tô por aqui, eu sou o Celso Costa, contigo até as 11 horas da manhã. Esse dia 12 de junho, feriadão pra todo mundo, dia das crianças também. Por aqui tem um trem de alegria no Happy Day. É de chocolate, coisa boa. A música e o chocolate.

0: da FM, Brian Ferry, Don't Stop the Dance, fechando a edição de hoje do Rap Day. Daqui a pouquinho tem primeira página.
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1: Indagações. Você acredita na vitória do bem, sem que nos disponhamos a trabalhar para isso? Admite você a sua capacidade de errar, a fim de aprender, ou, acaso, se julga infalível? Se estamos positivamente ao lado do bem, o que estamos aguardando para cooperar em benefício dos outros? Nas horas de crise, você se coloca no lugar da pessoa em dificuldade? E se a criatura enganada pela sombra fosse um de nós? Se você diz que não perdoa a quem lhe ofende, porventura crê que amanhã não precisará do perdão de alguém? Você está ajudando a extinguir os males do caminho? Ou está agravando esses males com atitudes ou palavras inoportunas? Irritação ou amargura, algum dia, terão rendido paz ou felicidade para você? Quem mais lhe atrai na convivência com o próximo? A carranca negativa ou o sorriso da animação? Quem importa o julgamento menos feliz dos outros a seu respeito, se você traz a consciência tranquila? É possível que determinados companheiros nos incomodem presentemente. No entanto, será que temos vivido, até agora, sem incomodar a ninguém? Você acredita que alguém pode achar a felicidade admitindo-se infeliz? É necessário refletir diariamente sobre o que queremos para a nossa vida realmente. É necessário pensar diariamente sobre o universo e suas leis perfeitas, colocando-nos no lugar certo, na hora certa, ao lado das pessoas que precisam de nós. Olhemos ao nosso redor. Tudo está onde deveria estar. E nós? Como estamos? Conseguimos perceber isso? Conseguimos extrair disso forças para enfrentar os desafios? Conseguimos entender que tudo é um grande processo de aprendizado? Não somos um acidente de percurso, como pode até nos ter sido dito, mencionando uma possível gravidez inesperada. Assim, não gastemos nosso tempo com futilidades. Não nos afastemos dos caminhos que nos levam adiante. Não abdiquemos das oportunidades que a vida nos dá para entender melhor as questões importantes para o nosso desenvolvimento. Pensemos antes de agir. Repensemos antes de reagir. Peçamos ajuda antes de tomar decisões importantes. Indaguemo-nos. Autoconheçamo-nos. Não aceitemos verdades sem antes uma análise minuciosa. As respostas sempre virão para os que realmente estamos interessados em nos melhorarmos. Para os que não pensamos apenas em nós mesmos, egoisticamente. Para aqueles que vivemos o amor e queremos aprender mais sobre ele. Pense nisso, mas pense agora. Chegamos assim ao final de mais um Pense Nisso. 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
4: Bom dia! Seja bem-vindo, seja bem-vinda. Seja bem-vinda, segunda-feira, 12 de outubro de 2026. É feriado nacional, né? Dia da Padroeira do Brasil. Que você tenha uma linda, maravilhosa segunda-feira e a partir dela uma semana produtiva, de realizações e coisas boas, tá bom? 21 graus nesse momento na capital de Mato Grosso do Sul. Você está convidado para seguir com a gente até às 8 horas da manhã. Hoje a Bruna Mendes está de folga, essa hora ela está assim, ó. Né? Mas a Cristina Ramos está aqui comigo, a chefa está no comando na apresentação também. Bom dia, Cris. Você tá bem?
5: Bom dia, Tonhão. Bom dia, ouvinte da Morena FM. Bom dia, Celcinho. Tô bem. Tô bem aqui. E um exemplo de como a gente tem sempre uma primeira vez, né? Depois de 30 anos de jornalismo, eu tô pela primeira vez apresentando aqui o Primeira Página com você. Uma honra,
4: que
5: viu,
4: honra
5: Tonhão?
4: Pra nós.
5: Nossa!
4: Né? Que honra pra nós. A Cris já participou ativamente da formação, como professora que é, de boa parte da nossa redação. Hoje é companheira de trabalho de quem ela pegou pela mão e ensinou algumas lições importantes do jornalismo. Vamos lá, então?
5: Vamos lá, Tonhão.
4: Pode começar.
5: Então, como você disse, hoje é o dia da padroeira do Brasil e já começaram as homenagens dos devotos de Nossa Senhora Aparecida aqui na capital. Hoje nós vamos trazer a programação para esta segunda-feira que tem demonstração de fé em Nossa Senhora.
4: Falando nela, o Primeira Página também vai falar de quem leva o nome em demonstração de graça alcançada e devoção. Quem leva o nome da santa, né? São as Cidas, as Aparecidas. Você com certeza conhece alguma, conhece? Mato Grosso do Sul é o segundo estado do país com mais registros de aparecidas no Brasil.
5: E hoje também é o dia delas, deles, esses mini seres humanos que são grandes na esperança de um futuro bem legal para todo mundo, as crianças, né? A Alexia Schumacher foi conversar com uma turminha do EMEI Nilda de Almeida Coelho, no bairro Vida Nova 3, e descobrir quais os sonhos dessa galerinha.
6: Entre princesas, super-heróis, personagens e muita imaginação, os alunos de 5 e 6 anos mostraram que enxergam o mundo de um jeito simples, mas cheio de significado. Não saia daí, daqui a pouco você vai ouvir a reportagem completa.
4: Falando nelas, a gente também fala de como crianças internadas no hospital universitário aqui da capital saíram para o jardim e tiveram um momento de brincadeiras e diversão. Um exemplo de como o cuidado humanizado na área de saúde é muito importante.
5: E a gente também vai ter a previsão do tempo, né, Tonhão? A nossa querida Amanda Raíssa mais tarde vai passar por aqui para... Eu já vi o sol ali, brilhando, finalmente.
4: É, hoje tem um dia de sol e calor, né? Mas eu tava dando uma olhada na previsão do tempo para esta semana. Tem de tudo um pouco, né? Tem chuva, tem vento, tem possibilidade de queda de temperatura, tem calor, tem de tudo um pouco, né? Como teve também, de tudo um pouco, na rodada de ontem do Campeonato Brasileiro. A rodada, os jogos encerraram a 30ª rodada do Campeonato Brasileiro. Vamos aos resultados, né? Nós começamos com a vitória do Galo sobre o Santos por 2-1. Aqui são dois golaços do Galo, né? O Gabriel Batista, o Gabigol, fez o gol do Santos. E o Galo foi virar o jogo no finalzinho, interrompendo uma sequência de vitórias do Santos, né? 6 vitórias seguidas do Santos. Aí vamos falar dos clássicos, né? No Carioca, no Fla-Flu, deu Mengão, Celso Costa.
7: Graças a Deus.
4: É? Foi bom jogo?
7: Foi um jogo difícil.
4: Difícil?
7: Difícil.
4: Ah, mas aí é clássico.
7: Polêmico, né? Como sempre.
4: É, clássico é se jogar... Você vai pegar as diferenças entre os times, elas acabam diminuindo, né? Por conta daquela questão da tradição.
7: Já
4: da
7: dizia o ex-presidente do Corinthians, Vicente Matheus: clássico é clássico e vice-versa, Tonhão.
4: Então tá aí. O Flamengo venceu por 1-0, gol do Carrascal, né? E é o líder do Campeonato Brasileiro, 64 pontos, incríveis 71% de aproveitamento. A gente pode ter aí dois times namorando com a casa dos 80 pontos fáceis no Campeonato Brasileiro. se a gente continuar com esse aproveitamento de 71% do Flamengo e 70% do Palmeiras, né? Por falar em Palmeiras, o Verdão não teve dificuldades e impôs uma goleada doída para o Corinthians, viu? 4-1, o melhor jogador em campo pode ser apontado como Hugo Souza, goleiro do Corinthians, embora tenha levado 4 gols, para você ver como é que foi o jogo, né? Fruto muito dos bastidores do Corinthians, a desorganização, a falta de uma política de planejamento, né? O Corinthians, por exemplo, no fim de semana surpreendeu ao anunciar o Seedorf como técnico. O Seedorf não treina um time desde 2019, né? É um cara que na carreira tem mais derrota do que vitória como técnico. E aí fica aquela questão, o cara entende tudo de futebol, uma excelente pessoa, conhece o futebol brasileiro, jogou por aqui, né? Vai ter facilidades para conversar com o Memphis, porque os dois são do mesmo país, né? Mas por que é que não acertou o Memphis na data FIFA, o Seedorf, na data FIFA, para que ele chegasse aqui, pegasse o time parado e treinasse o time, né? E já colocasse as suas ideias em jogo? Não, esperou a data FIFA passar, demitiu o Diniz, foi pro derby com um interino, leva um sacode do Palmeiras, e o Corinthians ontem namorou com a zona do rebaixamento, porque em determinado momento da combinação de resultados estava lá, né? Outro clássico do domingo, o Grenal. O Inter sai na frente 1-0, o Everton dá uma vacilada, o Vitinho faz um belíssimo gol pro Inter, e aí o Grêmio empata 1-1, né? E a gente teve a vitória do Bahia sobre o Mirassol por 1-0. Hoje tem Coritiba e Botafogo, Chapecoense e Furacão, Bragantino e Cruzeiro, tá? A gente também fala da Série B, B de Bruna, com os resultados da rodada de número 33 que prossegue hoje, destacando a vitória do Vila Nova sobre o Náutico. Com esse resultado e também o empate do Juventude com o São Bernardo, o Vila Nova assumiu a liderança do Campeonato Brasileiro da Série B. Daí lá na frente, quando a gente for falar de esportes, a gente dá os resultados da Série B, fala da classificação da Série A e da Série B e traz também quais são os jogos de hoje da Série B.
5: Muito legal. Tem Série C de Cristina?
4: Tem. Na Série C, a gente tem Maringá e Ferroviária.
5: Olha.
4: Vão decidir o título da Série C. Vão ser dois jogos, o primeiro no próximo sábado no Willie Davis em Maringá e depois na Fonte Luminosa, dois belos estádios, né? Na Fonte Luminosa em Araraquara. E com isso, Maringá e Ferroviária estão na Série B do ano que vem. Vão sair da Série C de Cristina para a Série B de Bruna.
5: De Bruna. Muito legal, Tonhão. Eu gosto de ouvir essas coisas, porque eu não sou muito... Eu vou lembrar de Lucimar aqui, que não era, né, muito do esporte, mas acompanhou e pegou aí a jogada logo, né?
4: A Lucimar entendia tudo de tudo.
5: Lucimar é gênia. Então tá, então é isso, vamos começar. E a gente, é claro, espera a sua mensagem, ouvinte, você que está com a gente aí nesse feriado de Nossa Senhora Aparecida. Esperamos sua mensagem pelo 999-410107.
4: O Primeira Página está começando agora.
5: Hoje é Dia das Crianças, como a gente disse, e de Nossa Senhora Aparecida, padroeira do Brasil. A data é feriado nacional e reúne tradição, fé e homenagens em todo o país. Também é celebrado o Dia do Engenheiro Agrônomo, profissional fundamental para a produção de alimentos e o desenvolvimento do campo. Em Mato Grosso do Sul, onde o agronegócio tem grande importância econômica, a data, é claro, merece destaque. Outra lembrança é o Dia Nacional da Leitura. Um convite para abrir um livro, estimular a imaginação e incentivar o hábito de ler desde a infância. Na história, em 12 de outubro de 1931, foi inaugurado Cristo Redentor no Rio de Janeiro, um dos monumentos mais conhecidos do Brasil. Outra data histórica é de 1942. Olha só, essa é antiquíssima, né? A expedição de Cristóvão Colombo chegou num 12 de outubro às Bahamas, marcando um capítulo da história da colonização europeia nas Américas. Mas é sempre bom e importante a gente dizer que Cristóvão Colombo não descobriu as Américas, né? Porque o continente já era habitado pelos povos originários, os povos indígenas. Na música, o dia 12 de outubro também lembra Luciano Pavarotti, um dos tenores mais famosos do mundo, que nasceu em 1935 e morreu em 6 de setembro de 2007, aos 71 anos. Além de brilhar na ópera, ele dividiu o microfone com grandes nomes do pop. Um deles foi Elton John. Os dois gravaram juntos Live Like Horses, uma canção que mistura a voz lírica de Pavarotti com o estilo pop do cantor britânico. Vamos ouvir um trechinho desse encontro?

0: É impressionante como ele canta. Vamos usar o verbo no presente, né? Porque as gravações nos ajudam com isso. Como ele canta e como parece ser fácil para ele.
1: Muito, né? Muito.
0: É uma coisa assim impressionante. Aqui no Brasil, ele gravou com muita gente, né? Gravou com Tracy Chapman, gravou com Elton John, gravou com U2 e gravou com Roberto Carlos.
1: Gente,
0: né?
1: Essa então, eu não sabia, não lembrava, não,
0: gravou
1: Tonhão.
0: Gravou com Roberto Carlos. É, e aí o nosso rei também, né? Demonstrando toda a sua capacidade de interpretação ao cantar do lado de um dos que talvez seja um dos maiores cantores que o mundo produziu, né? 6h42, o Papa Leão XIV deve passar por uma cirurgia nos próximos dias para retirar um nódulo no pulmão. O procedimento foi anunciado pelo próprio pontífice durante a tradicional oração do Ângelus no Vaticano. Segundo o Papa, o nódulo foi descoberto recentemente durante exames médicos. A lesão está no pulmão e foi identificada em um estágio inicial, ainda circunscrita, ou seja, sem sinais de disseminação descritos na avaliação. Após a cirurgia, a previsão é de cerca de uma semana de recuperação. O Leão XIV afirmou que o tempo de repouso deve ser de 6 a 7 dias. O procedimento deve acontecer às vésperas de uma viagem internacional do Papa à América do Sul, programada para os próximos dias. Há uma grande expectativa que o Papa visita, salvo engano, Argentina, Peru e Uruguai.
1: Ah, não vem no Brasil?
0: Não, a grande expectativa é da passagem dele pelo Peru, por onde ele viveu 20 anos.
1: Verdade,
0: da
1: verdade.
0: Sua história, da sua história de como sacerdote, né? Sim. Durante a oração, o pontífice agradeceu as mensagens de apoio e pediu orações nesse período. Também afirmou que manterá a sua rotina de exercícios e continuará cumprindo seus compromissos até o período de recuperação.
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1: E o Pix ultrapassou 1 bilhão de chaves cadastradas no Brasil. O marco foi alcançado em setembro, segundo os dados do Banco Central. Entre agosto e setembro, foram criadas 9,8 milhões de novas chaves. A maior parte é de chaves aleatórias, com 526,8 milhões de cadastros. Em seguida, aparecem as chaves vinculadas a números de celular, com 166,3 milhões, a CPFs, com 153,9 milhões, e a endereços de e-mail, com 144,6 milhões. A chave aleatória é gerada pelo próprio sistema e permite receber o dinheiro sem precisar compartilhar dados pessoais, como CPF, telefone ou e-mail. O cadastro pode ser feito pelo aplicativo do banco ou de outra instituição financeira habilitada a operar o Pix.
0: 6h45, a Anvisa autorizou o início dos testes em humanos de uma vacina contra a malária causada pelo parasita Plasmodium vivax. O imunizante, chamado de Vivaxin, foi desenvolvido pelo Centro de Tecnologia de Vacinas da Universidade Federal de Minas Gerais. Essa espécie de parasita é responsável pela maioria dos casos de malária no Brasil. Em 2025, foram registradas mais de 118 mil casos da doença no país. Nesta primeira fase, os pesquisadores vão avaliar a segurança da vacina e a capacidade de estimular a resposta imunológica. Os testes vão envolver 48 voluntários com idades entre 18 e 59 anos, sem histórico prévio de infecção. O acompanhamento será feito ao longo de 360 dias. O Ministério da Saúde prevê investir 12 milhões de reais nas três fases dos ensaios. A autorização é de um passo importante no desenvolvimento de uma vacina contra a doença, mas ainda será necessário concluir os estudos para avaliar sua segurança e eficácia.
1: Tonhão, vamos falar sobre um destaque histórico relacionado à música, um destaque nacional. Ontem, no dia 11 de outubro de 1996, a gente perdeu um dos grandes nomes do rock brasileiro, uma das vozes mais marcantes. São exatos 30 anos que morria Renato Russo, vocalista e compositor da Legião Urbana. Aos 36 anos, ele morreu em decorrência de complicações causadas pela AIDS. Três décadas depois, a história do artista volta a ser contada no cinema. O filho do Renato Russo, o Giuliano Manfredini, aprovou o roteiro de uma nova produção musical sobre a trajetória do pai. O filme vai ser intitulado O Que É Demais Nunca É Bastante e tem estreia prevista para 2027. Ele será dirigido por Mauro Mendonça Filho. A produção vai abordar a vida do cantor e o legado da Legião Urbana, banda que marcou gerações com canções como Tempo Perdido, Eduardo e Mônica, Pais e Filhos. Renato Russo continua sendo uma referência da música brasileira, com letras que falam de amor, juventude, política e dos conflitos de uma geração. Tonhão, as músicas do Renato Russo estão muito ligadas com o cinema, né? Muitas Isso. músicas dele, já, duas pelo menos que eu me lembre, que é Eduardo e Mônica.
0: Viraram filmes?
1: Viraram filmes, Isso. né? Como que é aquela? Ai, meu Deus, agora me falhou. Como
0: Faroeste
1: é?
0: Caboclo.
1: Faroeste Caboclo também virou um filme, né?
0: E a agora... saga de João de Santo Cristo.
1: Nossa! A letra já é um filme, né? Assim, muito comprida, mas assim, incrível, né? Como eles faziam música cinematográfica.
0: Ontem o Chico Regueira, né? O repórter da Globo, fez uma reportagem sobre isso pro Fantástico e entrevistou o Renato, o Marcelo Bonfá. E o Dado Villa-Lobos, né? Que eram integrantes da Legião Urbana, e eles contaram um pouco dessa personalidade importante para a cultura brasileira, que é o Renato Russo. 6h48, o Cristo Redentor, um dos monumentos mais conhecidos do mundo, completa 95 anos hoje. Inaugurado em 1931, a estátua se tornou um dos principais símbolos do Rio de Janeiro e do Brasil. Mas a construção dessa obra gigante exigiu muito esforço, trabalho manual e soluções de engenharia para levar materiais até o alto do Corcovado. E ao longo das décadas, o monumento também recebeu visitantes ilustres. E algumas curiosidades dessa história vale muito a pena trazer para você.
1: Muito! Então a gente vai falar algumas dessas curiosidades, começando pela altura e a dimensão. Primeiro, você já esteve bem pertinho lá, Tonhão?
0: Nunca fui no Rio de Janeiro.
1: Gente, eu já... Você nunca foi no Rio de Janeiro?
0: Não, nunca fui.
1: Tonhão!
0: Não.
1: Até eu fui. Menino. Eu fui, mas eu nunca fui ao Cristo.
0: Ao Cristo.
1: Né? Ele é incrível, a gente consegue enxergá-lo de muitos pontos da cidade, né? Mesmo porque ele tem 30 metros de altura, sem contar o pedestal dele, que tem 8 metros. E a distância de uma ponta a outra dos braços é de aproximadamente 28 metros. É muito grande.
0: A proposta de erguer um monumento religioso do Corcovado surgiu ainda no século XIX. O projeto que deu origem à estátua foi atual e a estátua atual foi desenvolvida no século XX.
1: E foi um engenheiro brasileiro, Heitor da Silva Costa, o responsável por esse projeto. O desenho da estátua é atribuído a um artista brasileiro chamado Carlos Oswald e a execução da escultura, né? Escultórica desse monumento ficou a cargo de um francês chamado Paul Landowski.
0: Durante 5 anos de obra, Heitor Levy, encarregado da construção, morou no Corcovado, em um barracão junto aos operários. Ele acompanhava bem de perto os desafios da construção do monumento.
1: Os materiais e as peças de pedra sabão foram transportados, imagina, né? Pelo trem do Corcovado, eles também tinham gruas, elevadores, andaimes, imagina, né? Em 1930, toda essa movimentação ali no Rio de Janeiro.
0: A estátua é de concreto armado, revestida com pequenas peças de pedra sabão. O trabalho manual exigiu muita precisão para cobrir a superfície do monumento.
1: E aí a gente sabe que ele virou um símbolo, né, brasileiro. E muita gente que vem visitar o país e vai ao Rio de Janeiro faz essa... vai aos pés do Cristo, né? Personalidades internacionais, como o Papa João Paulo II, ele teve no local lá em 1980. A princesa Diana também visitou o Cristo em 91. Em 2011, o Barack Obama, que era o presidente dos Estados Unidos na época, também esteve no momento com a família e muita gente. Lembro de Michael Jackson, Quem mais? Muita gente,
0: né? Em 2007, ele foi escolhido como uma das 7 maravilhas do mundo moderno em uma votação internacional.
1: E além da importância religiosa, o Cristo Redentor se tornou um dos principais cartões postais do país, representando o Rio de Janeiro e atraindo turistas de diversas partes do mundo.
0: Vamos para a nossa primeira pausa?
1: Vamos sim.
0: O que, que tem na sequência?
1: Na sequência, a gente vai ver a programação, dos católicos nesse dia de Nossa Senhora Aparecida aqui em Campo Grande.

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5: Bom dia, 6h54.
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7: Hoje é dia de Nossa Senhora Aparecida e tem programação especial de homenagens a ela. As comunidades católicas preparam missas, momentos de oração e procissão, né? Tem opções para quem quer participar das celebrações e atividades para toda a família. A repórter Letícia Cerelo tem os detalhes dos horários, locais e do trajeto da carreata.
8: Hoje tem programação especial de homenagens à Nossa Senhora Aparecida na capital. As comunidades católicas preparam missas, momentos de oração, procissão, carreata e atividades religiosas ao longo de todo o dia.
9: E o padre Marcelo Tenório fala um pouco sobre a história de Nossa Senhora Aparecida.
10: Os fiéis se identificam com Nossa Senhora Aparecida, né? Que aparece num período tão difícil da história da humanidade, que é o período da escravidão, né? De se ter escravos, etc. E ela aparece nas águas do rio Paraíba, com a pele escura, mostrando assim a sua unidade com o povo que vivia escravizado naquela época, né? Até o milagre de quebra de corrente de um escravo que fugiu e que estava sendo levado de volta para o seu dono e entrou na igreja de Aparecida e diante da imagem as correntes grossas se quebraram e o dono do escravo entendeu que era para libertá-lo. Então Nossa Senhora Aparecida tem um jeito do povo brasileiro, né? As angústias e aflições do povo brasileiros, as angústias e aflições também de Nossa Senhora.
8: Voltando com a programação, a paróquia Nossa Senhora da Conceição Aparecida, que fica na Avenida Tamandaré 612, a programação começou agora há pouco, às 6 da manhã, com o Terço Mariano. Às 8 horas, tem missa solene com o Padre Leandro e às 11, a celebração será conduzida pelo Padre Jair com a bênção especial às crianças. À tarde, a comunidade se prepara para a 44ª carreata de Nossa Senhora Aparecida. A saída está prevista entre as 13h30 e 4 horas da tarde, lá na Praça do Papa. O percurso passa pelas avenidas Presidente Vargas, Júlio de Castilho, Duque de Caxias e Afonso Pena, além das ruas da região central. A chegada à paróquia deve acontecer por volta das 18h30 e a missa de encerramento será às 7 da noite. Para quem quer levar uma sobremesa para casa, a paróquia Nossa Senhora da Conceição Aparecida está vendendo bolos de pote por R$ 10. A retirada será às 3 da tarde no endereço da paróquia, lá na Vila Planalto. Os bilhetes devem ser comprados antecipadamente. Outra opção de programação é no Santuário Nossa Senhora Aparecida de São Carlos Acutis, no Jardim Marabá, na rua Ismael Silva, número 10. Às 6 começa a Hora da Graça com São Carlos Acutis. Depois tem café da manhã partilhado. Às 8 será celebrada uma missa em honra ao santo e a veneração do pullover de São Carlos Acutis fica disponível até às 5 da tarde. Lembrando que foi lá na capela de Nossa Senhora Aparecida que aconteceu o primeiro milagre do santo. Também estão previstas uma missa às 11 horas, procissão às 17h30 e missa solene às 18 horas com coroação da imagem de Nossa Senhora Aparecida. Depois, o público poderá participar da quermesse. A orientação é conferir os horários com as comunidades antes de sair de casa, principalmente quem pretende acompanhar a carreata ou participar das celebrações. Letícia Cerelo para a primeira página.
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5: Vamos lá, o que é notícia e está na capa do portal Primeira Página, ela vai estar em todos os shows. Mãe narra como partida de Ana Clara virou lei e tornou água gratuita em eventos Brasil afora. Lembra da história dessa menina, né?
12: É.
5: Ela foi acompanhar um show da Taylor Swift, no Rio de Janeiro, né? Morreu diante da fadiga e do calor. E a partir daí, o Brasil criou essa lei que obriga os organizadores de eventos a fornecerem água para as pessoas. Precisou morrer uma pessoa para que a entrada de água não fosse barrada em aglomerações
12: isso é
5: de pessoas.
12: É incrível de pensar, né? Que precisou acontecer isso, né?
5: É, você perdeu uma vida por conta disso, né? Para ter essa questão humanitária, né? Você vai impedir que uma pessoa tome água porque você quer vender água no lugar, né?
12: Nossa,
5: é uma coisa absurda, né? Adolescente de 16 anos morre após moto em que estava bater em ônibus na rodovia MS-497. Eu não sei se é o meu coração que está mais mole nos últimos dias, mas assim, tem me chamado a atenção essa sequência de acidentes com mortes nas nossas rodovias, né? Toda segunda-feira a gente chega e pega o noticiário e vê que alguém morreu por conta de um acidente nas nossas Sim. rodovias. E o Marcos Estevam está passando para te convidar para acompanhar a coluna Saúde Mental desta semana.
13: Bom dia, Tonhão, e bom dia aos ouvintes da Rádio Morena. Com certeza já ouvimos alguém dizer: estou com os nervos à flor da pele. Quando a pessoa já está à beira de um ataque de nervos. Quando uma faísca qualquer se transforma num incêndio de grandes proporções. Hoje isso está muito evidente. Não é alguém que está com os nervos à flor da pele, é o mundo todo. O mundo em guerra. Uma guerra que nem sempre usa armas de fogo, mas utiliza palavras em chamas que ferem ou matam até mesmo as pessoas mais próximas. Vivemos irritados no trânsito, interpretamos mal certas mensagens, brigamos por qualquer coisa. Nossa irritabilidade às vezes passa para uma condição de violência verbal ou até mesmo física. O mundo moderno é pouco empático e nada tolerante. As pessoas vivem em grupos de iguais e não se permitem ouvir pensamentos contrários. Os grupos sociais trazem notícias verdadeiras e falsas e enchem nossas mentes de lixo. Estamos num momento de expressiva polarização política. Entramos em colapso mental. Tornamos-nos mais ansiosos, deprimidos, às vezes isolados para evitar brigas e, dentro de algum tempo, ficamos exaustos, chegamos à falência de nossa atividade cerebral. Nossa mente e nosso corpo pedem socorro. Precisamos de ajuda e esperamos contar com profissionais não atingidos pelo caos, o que é muito difícil. Afinal, o mundo todo está à beira de um ataque de nervos. Façamos nossa parte com pausas nas redes sociais. Vamos estabelecer horários para dormir e fazer nossa alimentação e exercícios físicos e preservar os vínculos familiares e de amizade, evitando transformar nossos encontros diários e semanais em debates políticos.
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7: O Prêmio Nobel da Paz de 2026 foi concedido à jurista sul-africana Navi Pillay, de 85 anos, por seus esforços em defesa dos direitos humanos e do direito internacional. Pillay foi juíza do Tribunal Penal Internacional e alta comissária das Nações Unidas para os Direitos Humanos. Ela também investigou crimes de guerra e denúncias de genocídio, inclusive na faixa de Gaza. A escolha reforça a importância da proteção dos civis em conflitos armados e da responsabilização por violações dos direitos humanos. A jurista é conhecida pela atuação contra a impunidade e pela defesa de grupos vulneráveis. O anúncio do prêmio também ocorre em

0: Os Estados Unidos querem ter um reator em operação até 2030. Já os chineses e russos trabalham com a meta de 2036. A energia nuclear é considerada importante porque permite gerar eletricidade mesmo durante a noite lunar, que dura cerca de 14 dias terrestres. Isso é essencial para manter equipamentos, sistemas de aquecimento e estruturas de apoio aos astronautas. Mas o projeto enfrenta desafios, entre eles o transporte dos reatores, a proteção contra a radiação e a necessidade de desenvolver tecnologias capazes de funcionar em condições extremas. A disputa também envolve segurança e presença estratégica dessas potências por lá.
1: Tonhão, e essa exploração da Lua voltou a levantar um debate sobre quem tem direito aos recursos naturais do satélite. Um tratado internacional assinado em 1967 estabelece que nenhum país pode se apropriar da Lua ou de outros corpos celestes. Mas o documento não esclarece completamente como deve funcionar a exploração comercial desses recursos. O assunto ganha importância, então, com esse avanço das missões espaciais e o interesse em materiais que existem na superfície lunar. O desafio é definir regras internacionais para evitar conflitos entre países e empresas privadas. Especialistas defendem que os Estados Unidos e China, essas duas potências com programas lunares, cheguem a um acordo sobre a exploração desses recursos. A discussão envolve não apenas tecnologia e investimentos, mas também a definição de quem poderá utilizar as riquezas da Lua no futuro.
0: É isso aí.
1: Tem uma outra notícia aqui, Tonhão, relacionada à saúde e às descobertas da ciência. Cientistas investigam um caso raro em que o câncer pode ter sido transmitido entre gêmeas ainda durante a gestação. As duas irmãs nasceram com tumores e morreram pouco tempo depois do nascimento. O estudo foi publicado na revista científica Nature Communications. Os pesquisadores descobriram que o câncer pode ter começado em uma das bebês e chegado à outra por meio da placenta, o órgão que garante a troca de oxigênio e nutrientes entre a mãe e o feto. A hipótese é que células cancerígenas tenham passado de uma irmã para outra pela circulação sanguínea ainda dentro do útero. O estudo também identificou alterações genéticas que ajudam a explicar como esse processo pode ter acontecido. A transmissão de câncer entre gêmeos é considerada extremamente rara. Os cientistas esperam que a investigação contribua para ampliar o conhecimento sobre o desenvolvimento de tumores ainda durante a gestação. E a gente vai para um intervalo agora. Depois dele, a gente volta com alguns materiais, alguns conteúdos relacionados às fofas das crianças. Hoje é dia delas. Música.

0: dia, ótima segunda-feira, 7:07.
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2: Quando uma criança precisa ficar no hospital, a rotina muda, mas a vontade de brincar continua. E foi para levar um pouco mais de leveza a esse momento que o Hospital Universitário da UFMS promoveu uma manhã especial de brincadeiras e convivência. A reportagem é de Vivian Krajewski.
3: Clarissa de Souza, de 12 anos, aproveitou o momento para pular amarelinha. Para ela, foi um dia de brincadeira, alegria e descontração.
4: Tudo bonito. Gostei.
3: No lugar dos procedimentos e da

0: Rotina hospitalar, um cenário diferente. Brincadeiras, risadas, interação e até um piquenique. A ação Um Dia de Brincar reuniu 22 crianças atendidas em diferentes setores do Hospital Universitário da UFMS. O Enzo Gabriel, de 3 anos, entrou na brincadeira.
1: E brinquedos!
0: É mesmo? Você tá feliz?
1: Eu tô!
0: Para quem está em tratamento, momentos como esse podem fazer toda a diferença. A ideia é que a criança continue sendo criança, mesmo durante a hospitalização, como explica a psicóloga Sara Silva.
2: Porque a gente está trazendo um momento completamente diferente, um momento de brincar, de ludicidade, de presença, de pausa para as nossas crianças. A gente sabe que muitas vezes o hospital ele é muito associado à dor, a sofrimento, e a gente quis realmente trazer um momento para as nossas crianças que estão internadas. A criança, ela consegue relaxar mais, ela consegue sentir que através desses momentos e ela consegue, a partir disso, diminuir potencialmente a ansiedade, se tornar mais aberta às intervenções que são feitas, desfrutar desse ambiente, porque ela não se resume à dor ou à doença ou ao diagnóstico que ela está tendo aqui.
0: E não é só diversão, não. O brincar ajuda a criar vínculos, diminuir a tensão e tornar o ambiente hospitalar mais acolhedor. A assistente social Ângela Vanessa Epifânio disse que as atividades lúdicas fazem parte da rotina de cuidados da linha pediátrica.
3: Bom, essa ação, ela tem um impacto humanitário da saúde no cuidado com as crianças. Ela vem com esse intuito de ampliar a coordenação do cuidado para ir além da doença. Atualmente, a Organização Mundial da Saúde já tem essa perspectiva, né? Da saúde ser muito além de não estar doente. Então, é o seu aspecto biopsicossocial, e é isso que essa ação hoje tem como perspectiva, esse cuidado ampliado da saúde, integrando o lazer, a brincadeira, a diversão, o lúdico, que faz parte aí desse cenário do Dia das Crianças.
0: E quando a brincadeira começa, a diferença aparece no rosto de quem participa. Por alguns instantes, a rotina do hospital fica em segundo plano e a infância volta a ocupar o seu lugar. A Gláucia da Mata é de Bela Vista e tem motivo a mais para sorrir. A filha Luísa, de 1 ano e 7 meses, que está há 8 dias internada, deve receber a alta.
4: Muito importante poder sair daquele ambiente, ver também que as outras crianças, cada um com a sua dificuldade. E às vezes a nossa é tão mais fácil de lidar. Mas que Deus abençoe todo mundo. Gratidão a cada pessoa que vocês tirou um tempo para cuidar desse momento que é importante.
0: Tá emocionada?
4: Muito.
0: Vivian Krajewski para o Primeira Página.
5: É isso aí, né? É nesses momentos que as crianças estão, às vezes, privadas daquilo que fazem melhor, que é brincar, se divertir, sonhar, né? Que a gente precisa fazer alguma coisa para aproximar esse universo o mínimo possível delas, né? Hoje, Dia das Crianças, mas antes dos presentes, dos carrinhos, das bonecas e das vitrines enfeitadas, vale a pena escutar que quem realmente entende de infância, que são as próprias crianças. Vamos ouvir a reportagem da Alexia Schumacher.
6: Nós temos visita.
7: Oi! Que gracinha que vocês são! Na EMEI Nilda de Almeida Coelho, no bairro Vida Nova 3, cheguei em um dia especial. Era dia de fantasia. E antes mesmo de qualquer pergunta, vieram os gritos, os sorrisos e aquela disputa saudável para ver quem responderia primeiro. Entre princesas, super-heróis, personagens e muita imaginação, os alunos de 5 e 6 anos mostraram que enxergam o mundo de um jeito simples, mas cheio de significado. O Gael, por exemplo, sonha em inventar um carrinho diferente de todos os outros.
8: Você disse que quer ser professor. O que você quer fazer de bom no futuro?
7: Para algumas crianças, a felicidade está nas coisas mais simples da escola. A Lívia contou que o momento preferido é o dia do brinquedo.
8: O que tem no dia do brinquedo?
9: Eu quero ver boneco, se eu quiser.
7: A Betina, de 6 anos, sabe exatamente o que quer ser quando crescer. Nas respostas dos pequenos, aparecem profissões, mas também aparecem valores. Quando o assunto mudou para o trânsito, eles deram uma lição que muitos adultos ainda precisam aprender.
8: O que, que você faz quando você está com seu pai ou com sua mãe no trânsito e, de repente, eles furam um sinal vermelho?
1: Por favor.
8: Ah, então você vai de moto com a sua tia pra casa? A sua tia, ela conhece as leis de trânsito, ela anda certinho, ela respeita os pares, como que é?
1: Quando o sinal é vermelho, ela para, espera até o sinal vermelho.
7: Entre uma resposta e outra, surgiram palavras trocadas, frases interrompidas e raciocínios que só fazem sentido na lógica encantadora da infância. Mas havia algo em comum em todas elas, a confiança. Confiança de que os adultos cuidam. Confiança de que o futuro pode ser bom. Confiança de que ainda existe espaço para sonhar. A professora Thaís Diana Ferreira acompanha diariamente esse universo.
9: E a diferença hoje são as crianças que são mais educadas, né? Mais dispersas, mas elas têm a tecnologia, né? Muito assim.
7: E talvez seja exatamente isso que essas crianças ensinam neste Dia das Crianças. Que felicidade pode ser uma aula de arte, um brinquedo compartilhado, um passeio de moto com segurança ou um sonho contado sem vergonha. Enquanto os adultos correm atrás do amanhã, elas seguem fazendo algo que parece simples, mas é extraordinário, acreditando que o futuro ainda pode ser um lugar muito bonito.
8: Se você pudesse, meu amor, ter um poder assim, mágico, o que você faria com esse poder?
10: Que lindinhas! Feliz Dia das Crianças para nós também. Segundo a Laura Sodré, que mandou uma mensagem aqui, ó, o que ela diz. A criança que existe em mim saúda a criança que existe em você. Sempre a gente tem uma criança dentro da gente, né? Quem está procurando opções de diversão na capital, é nessa semana do saco cheio que já começou, tem opção de assistir cinema produzido em Mato Grosso do Sul a partir de amanhã. É a nona mostra Sesc de Cinema, com 4 noites de exibições de graça, sempre às 7 da noite até o dia 16 de outubro, no Teatro Sesc Prosa. Ao todo, serão exibidos 12 filmes que abordam temas como o protagonismo feminino, a cultura dos povos indígenas, a juventude, a diversidade e as relações familiares. A abertura será dedicada às mulheres, com produções que discutem respeito e direitos. Os ingressos são de graça e podem ser reservados pelo Simpla. A coordenadora do Sesc Teatro Prosa, Cássia Helena, faz o convite e traz a programação.
11: Voltada à promoção do cinema independente, a mostra se consolida como um espaço de circulação para produções que muitas vezes encontram poucas oportunidades de exibição fora de festivais. Todos os filmes que serão exibidos são de realizadores do Mato Grosso do Sul. No dia 13, teremos filmes com mulheres em cena. No dia 14, é a vez de filmes indígenas. Dia 15, Travessias e Juventudes. E fechando a mostra no dia 16, Suspense e Terror invadem a tela do Sesc. Os ingressos são gratuitos. Programe-se e venha viver a cultura no Sesc MS. Para conferir todos os detalhes da programação, você pode acessar o site sesc.ms e as redes sociais do Sesc MS.
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5: Boi gordo na região central, livre de fundo rural, segundo a FamaSul, arroba R$359,05. Agora vamos trazer a saca da soja em Dourados, a saca de 60 quilos, segundo a FamaSul, R$137.
10: Muito bem, a gente vai para mais um intervalo e na volta a gente tem uma história interessante sobre o hino de Mato Grosso do Sul. Ontem foi aniversário de criação do nosso estado, né? A gente volta daqui a pouquinho.

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1: Vamos lá, né? Hoje um trânsito mais tranquilo pelas ruas de Campo Grande. Afinal de contas, né? É feriado, feriado da padroeira do Brasil. As ruas não contam com aquele compromisso de chegar no horário para trabalhar ou para levar os filhos nos colégios. O que a gente precisa te alertar é que observe bem se na sua região a gente não tem aí uma programação religiosa prevista para hoje, né? Porque daí as ruas podem estar interditadas e você vai precisar, né, dessa pequena atenção para proteger quem está ali participando desse momento de fé, devoção e oração, e também você conseguir chegar até o seu destino.
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1: Bom, e o feriado de Nossa Senhora Aparecida, padroeira do Brasil, também impacta no mercado, né? Porque, afinal de contas, com o feriado a gente não tem a bolsa funcionando. É hoje o que chama atenção, mais uma vez, a alta do petróleo, US$ 105,89 nesse momento, o barril do Brent, com alta de 1,9%, né? A gente teve mais um ataque à Arábia Saudita, né? E isso está impactando nas aberturas dos mercados, né? Na sexta-feira a bolsa subiu 1,38% e o índice fechou em 209.067 pontos. Já o dólar caiu 0,74 e fechou em 4,98.
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1: Bom dia, 7h20.
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4: Tonhão.
1: Ah.
4: Você lembra do hino de Mato Grosso do Sul? Sabe cantar ele?
1: Não sei cantar o hino de Mato Grosso do Sul, embora reconheça que é um hino muito bonito.
4: É lindo, né? É aquele, os celeiros de farturas. Esse é muito bonito mesmo.
1: É muito bonito.
4: Lá na Escola Lindo de Andrade Gomes, quando ensinavam a cantar o hino.
1: E assim, é um hino que ele traz muito da nossa identidade, né? Um estado que de fato é um celeiro para o Brasil, né? Não só da produção de alimentos, mas é um celeiro porque aqui estão rios importantes, você tem uma proteção do meio ambiente que acaba atuando como se fosse um celeiro, quer dizer, e tem um povo maravilhoso.
4: Muito,
1: né?
4: Muito. A gente vai contar uma história agora que tem a ver com o hino. Teve um concurso para escolher o hino do estado. Com o aniversário de criação de Mato Grosso do Sul, que foi comemorado ontem, né? O estado completou 49 anos, a gente começou a dar uma olhada sobre esse símbolo, né? Tiveram hinos que concorreram nesse concurso e esses hinos, eles estavam perdidos. Eram 92 versões de hinos que ficaram décadas sem catalogação e agora ajudam a contar como foi a escolha dos símbolos oficiais do estado. A Alexia Schumacher tem todos os detalhes dessa história e conta pra gente.
5: Cada uma das 92 canções foram inscritas no Concurso Nacional de Símbolos de Mato Grosso do Sul, criado em 1978 para a escolha do hino oficial do estado, mas nenhum deles foi aprovado. O coordenador do Arquivo Público Estadual, Douglas Alves da Silva, explica.
6: Dos 7 hinos que a Funarte analisou, eles colocam que eles foram previamente selecionados. Então eles não falam quantos hinos eram no total. Hoje sabemos que são 92, mas naquele momento momento achávamos que eram apenas 7, e não sabíamos onde estavam esses 7. Dos 7 hinos, 4 foram descartados pela Funarte, que eles acharam que a qualidade musical não seria adequada. Então eles fizeram análise de 3 hinos. Esses 3 hinos que foram analisados pela Funarte com mais profundidade, eles também foram rejeitados. Mas não se falava uma grande motivação dos demais hinos. Somente após essa localização que nós sabemos hoje quais são esses hinos.
5: Na época, foi lançado um edital para a escolha do hino que trazia os valores para os primeiros colocados, ainda em cruzeiros. E apesar da importância, esses documentos ainda não tinham sido catalogados. Passaram anos na sede do Arquivo Público Estadual. Só foram identificados em março deste ano, durante uma pesquisa do próprio Arquivo Público sobre o hino oficial de Mato Grosso do Sul, como explica o coordenador Douglas.
6: O processo de armazenamento da documentação dentro de um arquivo, ele envolve a classificação, uma catalogação, um acondicionamento e uma constante conservação desses documentos. Então, envolve, inclusive, você fazer troca de etiquetas, higienização dessa documentação, controle de temperatura, de umidade. Acreditamos que, em algum momento, a etiqueta desse material pode ter se perdido. Quando localizamos essa documentação, na verdade, ela estava numa documentação sem identificação. Era uma massa documental acumulada, que não sabíamos ano, procedência, nem nada que envolvia isso.
5: Os documentos passaram por digitalização e serão disponibilizados em catálogo virtual no ano que vem. O que chama a atenção nessa história é que o hino oficial do estado não foi inscrito no concurso. Réa Silvia Gonçalves Gomes, filha de Otávio Gonçalves Gomes, autor da letra, explica o motivo. Com reportagem de Diego Queiroz, Alexia Schumacher, para o Primeira Página.
1: É lindo esse hino, né? Ele representa muito bem Mato Grosso do Sul. Segundo, né, esse cidadão acolhido por esse estado maravilhoso, eu sou paranaense, a gente estava falando das nossas origens.
4: Então, acabei de descobrir essa história.
1: Nasci em Formosa do Oeste, mas me considero sul-mato-grossense porque já vivo mais em Mato Grosso do Sul do que vivi em qualquer outro lugar, né? E, aliás, Campo Grande é a cidade que eu mais morei na minha vida, né?
4: Mas você já morou em Dourados também,
1: né? Já morei,
4: né,
1: em Dourados, Ponta Porã, aqui no estado, né? Morei em Foz do Iguaçu e nasci em Formosa do Oeste.
4: Muito bem.
1: É. 7h25, dia 12 de outubro, o Brasil celebra Nossa Senhora Aparecida, padroeira do Brasil. E o nome da santa também está presente na vida de milhares de brasileiras. Em Mato Grosso do Sul, mais de 6 mil pessoas tem Aparecida como primeiro nome, né? E não é só as mulheres, né? Nós também temos os aparecidos, né? Mas enquanto o nome ainda é comum entre as gerações mais velhas, ele foi perdendo um pouco de espaço entre os mais jovens, né? A Letícia Cerello conta pra gente essa história de quem carrega a fé, a devoção ou o carinho de alguém que colocou o seu nome homenageando a nossa padroeira do Brasil.
7: Sou Maria Aparecida, por um milagre realmente de Nossa Senhora Aparecida. E eu amo meu nome, e Maria Aparecida. Dou uma combinação que eu amo muito.
8: Maria Aparecida Borges da Silva tem 66 anos, neuropsicopedagoga, e ela carrega o nome e uma devoção que também faz parte da vida. E diz que tem orgulho do nome que recebeu.
7: Sou devota dela, tenho muitas graças e bênçãos dela, e ela nunca deixou de me proteger. É Maria Aparecida porque a minha mãe colocou como uma promessa, porque eu nasci sem a pele e minha mãe peregrinou durante 3 meses procurando médicos para essa cura e nunca tinha encontrado. Então ela fez a promessa de que se ela encontrasse um médico que me curasse, a promessa para Nossa Senhora Aparecida, aí eu seria Maria Aparecida.
8: A história de Maria Aparecida faz parte de uma tradição que atravessa gerações. Segundo o censo de 2022 do IBGE, 6.261 pessoas têm Aparecida como primeiro nome em Mato Grosso do Sul. O MS só perde para São Paulo na quantidade de cidinhas. Os dados do Instituto mostram que Aparecida é um nome que se popularizou na década de 60, lá no século passado, quando mais de 19 mil pessoas receberam o nome Aparecida. Hoje em dia, o nome é bem menos escolhido como primeiro nome. Entre 2010 e 2019, o censo registrou 255 pessoas chamadas Aparecida em todo o Brasil. Mas mesmo sendo raro entre as novas gerações, ainda existem cidinhas da nova geração que carregam uma história de fé desde o nascimento. É o caso da filha da Maiara Rosa de Almeida. A menina Eliara Aparecida Rosa Monteiro tem 4 anos e recebeu Aparecida no nome por causa de uma promessa feita pela avó. Quando Maiara estava grávida de Eliara Aparecida, teve que fazer uma cirurgia com a bebê ainda na barriga. Diante da situação, a avó fez uma promessa que, se tudo desse certo, a menina homenagearia a santa.
9: Eu estava de 8 meses de gravidez dela, e aí então eles fizeram a cirurgia com ela dentro da minha barriga. E aí, nesse dia, eu assinei um termo, porque se acontecesse o pior, eles iam salvar ela ou ia salvar eu. Fiquei pra minha família tudinho, né? E era época de pandemia, e aí não podia ninguém ficar comigo, eu fiquei sozinha e eu não sabia o que fazer. Desesperada, liguei pra minha mãe. E minha mãe falou que a Nossa Senhora Aparecida tava cobrindo com sua manta azul sagrado, né? Que não ia acontecer nada com nós duas, que nós ia sair do hospital. Graças a Deus, correu tudo certo, né? Aí quando ela nasceu, aí a minha mãe falou bem assim: eu fiz uma promessa pra ela, daquele dia que você fez a cirurgia, que o nome dela ia se chamar Eliara Aparecida.
8: A pequena Eliara Aparecida ainda é nova demais para entender toda essa história, mas já é devota de seu nome.
10: Meu nome é Eliara e Aparecida, e eu gosto do meu nome.
8: As Cidas e Cidinhas estão em várias gerações. Aparecida é um nome que marca a vida de milhares de mulheres em todo o MS e em todo o país. Quase sempre ligado a uma história de devoção e cheia de graça. Letícia Cerello para a Primeira Página.
11: Muito bem. Falando em nome, desde 2022, 573 pessoas em Mato Grosso do Sul mudaram de nome diretamente em cartório. A possibilidade foi aberta por uma lei que desburocratizou o processo e tornou a alteração mais rápida e acessível para a pessoa que não se sente confortável com o nome dado no nascimento. Mas para fazer essa troca, existem regras e cuidados para não tomar a decisão precipitada. Conheça a história da Marina. Tem 4 anos que ela é chamada assim. Antes era Maria Rosa. Ela não se sentia feliz com o próprio nome.
12: Desde a infância, eu não me sentia confortável com o meu nome e já desejava fazer a troca. Eu não me sentia bem quando chamavam pelo meu nome, eu não me sentia confortável. Nossa, ajudou muito, porque antes era judicial e agora é tudo aqui feito no cartório. É simples, ágil, sem burocracia. Até quem quiser e se também não se sentir confortável com o seu nome, é possível.
1: Desde que a lei entrou em vigor, 573 nomes foram alterados aqui em Mato Grosso do Sul diretamente em cartórios de registro civil, segundo a Associação dos Registradores de Pessoas Naturais. Foram 68 em 2022, 162 em 23, 115 em 2024, 145 no ano passado e 83 neste ano. Quem explica os critérios para a mudança é o escrevente compromissado Micael Mendes.
13: Qualquer pessoa maior de 18 anos pode solicitar alteração de prenome. Né, os critérios são os documentos pessoais, certidões de registro civil, né, atualizadas para comprovar que não houve alteração anterior, e certidões negativas de execução criminal, execução civil, trabalhista, kit com a justiça eleitoral, bem como certidões da justiça militar, se for o caso. A pessoa dá entrada, o oficial de registro analisa os documentos, né, se tiver alguma pendência, uma exigência, a gente faz diretamente com o cliente. Se tiver tudo ok, 5 dias para poder fazer a alteração. Familiar, a pessoa tem que comprovar a linhagem familiar para ver se de fato aquela família possui aquele sobrenome. Bem como também sobrenome de casado ou de casada. Que a pessoa casa, não adiciona um sobrenome do companheiro e quer adicionar agora. Ela pode incluir também.
11: A Lei 13.382 ainda permite alterar o sobrenome. Nesse caso, o tempo para aprovação e mudança no documento também é de 5 dias. O valor da alteração de prenome e sobrenome depende da quantidade de documentos a serem modificados. Mas, no geral, o prenome fica em torno de R$ 450,00. Já o sobrenome, por volta de R$ 300,00. Os valores são aqui de Mato Grosso do Sul.
4: Quando a pessoa substitui o prenome ou sobrenome, a troca acontece em todos os documentos pessoais. Mas o que já foi formalizado com o antigo permanece. Contratos em geral e escrituras, por exemplo. A mudança, nesse caso, só acontece a partir de novos acordos firmados após a alteração. A advogada especialista em direito de família, Érica Dias Lopes, explica que a lei reduziu a demanda do judiciário e, principalmente, facilitou a vida de quem desejava a troca. E que, em alguns casos, a alteração, tanto do nome quanto do sobrenome, depende de decisão judicial.
14: Esse pacto veio diretamente, exclusivamente, em relação à identidade e pertencimento. Porque talvez essa pessoa não se identificasse com esse nome, talvez pudesse passar algum tipo de constrangimento, situações vexatórias. Então é uma questão pessoal, uma questão de pertencimento e de identidade. E por isso que fez tão benéfico essa alteração diretamente no cartório. Era preciso de uma autorização, você precisava motivar, justificar o tipo de constrangimento que você passou, a situação vexatória que seu nome trazia, ou simplesmente por que que você se identificava e era conhecido por aquele nome. No prenome, você pode ir ao cartório e fazer a decisão a partir dos 18 anos, sem motivação, sem justificativa, essa primeira alteração. Se houver uma segunda alteração deste nome, que a primeira você fez por livre escolha, aí sim será necessário levar ao judiciário. No sobrenome, os casos que se vão até o judiciário é quando há uma exclusão do nome, por exemplo, por abandono afetivo ou conflitos familiares.
4: Eu gosto do meu nome, Tonhão.
1: Mas
4: você gosta do seu
1: lindo.
4: Tonhão?
1: Ah, rapaz do céu. Eu tenho que agradecer ao cantor, né? Afinal de contas, o meu nome é Antônio Marcos, é por conta
4: foi
1: do cantor
4: a
1: da década de 70, aquele Como Vai Você?
4: É, nossa.
1: Eu preciso saber.
4: É o ex
1: dele.
4: Da Vanusa.
1: É.
4: Aquelas assim,
1: é um
4: sabe?
1: Ex de
4: uma...
1: é um ex de tantas, viu?
4: É, foi.
1: Diferentemente de mim.
4: Muito bom. Então a gente vai para um intervalo rápido, Tonhão, e na volta a gente volta falando sobre o Enem, que está na reta final. E também já com o Fabiano aqui para os nossos comentários sobre
1: esse
4: política.
1: Esse tem um nome bonito.
4: Esse tem. A gente volta daqui a pouquinho.

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1: Bom dia, 7h36.
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3: A Funtrab e as Casas do Trabalhador do Interior estão fechadas hoje por causa do feriado nacional de Nossa Senhora Aparecida. O atendimento será retomado amanhã, terça-feira, a partir das 7h30 da manhã. Em Campo Grande, a Funtrab tem 465 oportunidades, somando 354 vagas gerais e 111 exclusivas para pessoas com deficiência. Entre as funções com mais vagas na capital estão servente de limpeza, com 27 oportunidades, auxiliar de limpeza com 10, operador de processo de produção também com 10 e servente de obras com mais 10 vagas. Para concorrer às oportunidades, é preciso levar RG, CPF e carteira de trabalho à Funtrab na rua 13 de maio, número 2773, no centro. O atendimento, como eu disse, começa às 7h30 da manhã e vai até às 5 da tarde. Lembrando que é amanhã, terça-feira, para buscar o seu emprego, a sua oportunidade.
1: É isso aí, volte para o mercado de trabalho, né? Você pode até às vezes não gostar do salário, mas tem que acreditar, tem que começar. E aí você vai melhorando, vai melhorando. 7h37, uma campanha que une solidariedade e sorteio de prêmios, quer ampliar a arrecadação de alimentos para famílias em situação de vulnerabilidade aqui em Campo Grande. A ação já está em andamento e a expectativa é superar os resultados do ano passado. Os detalhes com a Alexia Schumacher.
4: A edição deste ano do Natal Solidário marca os 13 anos da iniciativa promovida pelo Instituto Cometa. Quem explica o propósito da campanha é o sócio proprietário do grupo, Francis Mares Cruz.
5: O objetivo desta campanha é de sermos solidários com as pessoas que não têm alimento, principalmente neste Natal, aqui em Campo Grande.
4: As doações podem ser feitas a partir de R$ 35,00 pelo site do Instituto Cometa. Cada contribuição gera um número da sorte para concorrer a um Hyundai HB20 zero quilômetro e 10 motos Honda Bis.
5: O valor de R$ 35,00 é para você concorrer a um carro da Hyundai, um i20 e 10 Honda Bis. Quanto mais cupons você tiver, mais chances vai ter de ganhar este carro. Todo o valor arrecadado será comprado em alimentos nos supermercados aqui de Campo Grande e entregue todas as cestas para as famílias em vulnerabilidade.
4: No ano passado, a campanha distribuiu mais de 11.500 cestas para famílias da capital. Para este ano, a meta foi ampliada para 15 mil. Além de doar, quem precisa do benefício também deve acessar o site do Instituto Cometa e fazer um cadastro para análise da situação de vulnerabilidade. As famílias selecionadas receberão um QR Code para retirar a cesta no dia 12 de dezembro na unidade do Grupo Cometa, localizada na Avenida Mascarenhas de Moraes. O sorteio do carro e das motocicletas está previsto para o dia 14 de dezembro. Alexia Schumacher, para o Primeira Página.
3: A prova do Enem já está aí, com data marcada para os dias 8 e 15 de novembro. E nesta reta final, organizar a rotina e saber o que priorizar pode fazer a diferença. A repórter Letícia Cerello ouviu professores e traz as principais orientações para quem está na corrida contra o tempo.
6: Para quem ainda tem muito conteúdo pela frente, a orientação é evitar a correria e priorizar o que pode trazer mais resultado nessa fase. Mas como dividir essa rotina? O professor de física e coordenador do curso preparatório Anderson Souza Mendonça orienta.
7: Essa é uma dica geral. Chega o momento de você revisar conteúdo. O próprio nome já diz revisão. No caso, você vai estudar o que você já domina. E outro ponto importante é você treinar provas. No caso, pega uma prova antiga do Enem. Se a prova antiga do Enem é a duração de 5 horas com redação, pega uma prova, faça dentro de 5 horas, toda a prova e a redação, porque o controle de tempo é extremamente fundamental para o estudante. Então, chega o momento de você revisar, ou seja, dominar o assunto que você já conhece e treinar prova. No caso, o estudante ele vai ter que separar um dia para fazer essas provas aí. Não fazer, hoje vou fazer só uma hora, amanhã só mais 30 minutos. Não, pegue um dia e simule essa prova, tá bom? Então, revisão e treinamento de prova.
6: Na prática, a organização da rotina pode fazer diferença. Mais do que tentar estudar tudo ao mesmo tempo, o estudante precisa identificar as principais dificuldades para corrigir esses pontos. E quando o assunto são as disciplinas de matemática e ciências da natureza, quais conteúdos merecem mais atenção? O professor de matemática, Luiz Pasqualotto, explica como estudar essas matérias de forma mais eficiente quando o tempo é curto.
8: Fez esse momento, não é o momento de revisar muito de teoria, mas sim treinar a teoria através das questões. Não dá pra gente revisitar muito. É ideal que ele tenha uma lógica de formulários, até pesquisar na internet, usar, por exemplo, o chat GPT hoje para fazer resumo de conteúdo e tudo mais. É importante para o aluno, para ele ter. É uma ferramenta essencial agora para preparação, que você precisa de muitas informações num curto espaço de tempo. É o ideal ali para ele conseguir ganhar um tempo no estudo, mas principalmente estudando a partir de questões. Isso vai ser o fundamental para ele.
6: Resolver questões e fazer provas anteriores ajuda o estudante a identificar onde ainda está errando e a entender como os conteúdos são cobrados. E quem olha para o calendário e tem a sensação de que ainda falta estudar muita coisa nesta reta final, precisa controlar a ansiedade e transformar o tempo que resta em um plano possível de se cumprir. É o que aconselha o professor Anderson Mendonça.
7: Sugestão de organização de estudo. Você pode deixar um dia na semana para revisar matemática, outro dia na semana para revisar ciências da natureza, o outro dia linguagens e no outro dia, no quarto dia, humanidades. E no quinto dia você simular a prova do Enem, beleza? Segue a dica aí e boa prova para todos.
6: Se organizar é importante sim, mas revisar, praticar e acompanhar a evolução dos próprios erros pode ajudar o estudante a chegar mais preparado para o Enem. Letícia Cerello para o Primeira Página. Volto com vocês aí no estúdio.
3: Mais de 62 mil pessoas estão inscritas para fazer o Enem de 2026 em Mato Grosso do Sul. Desse total, cerca de 39 mil tiveram direito à isenção da taxa, enquanto 23 mil pagaram pela inscrição. As provas serão aplicadas nos dias 8 e 15 de novembro. No primeiro domingo, os candidatos farão as provas de linguagens, ciências humanas e a redação. No dia 15, será a vez de matemática e ciências da natureza. Os portões abrem às 11 da manhã e fecham ao meio-dia no horário local. As provas começam ao meio-dia e meia. Quem teve a inscrição feita automaticamente precisa escolher entre inglês e espanhol até o dia 18 de outubro, na página do participante. O cartão com o local de prova deve ser divulgado nesta semana.
1: E aqui com a gente, Fabiano Arruda.
9: Tudo bem? Então, um monte de gente vai fazer o Enem, vai fazer prova, né? Tem gente que tem que fazer prova também.
1: Tem que fazer
9: por
1: prova?
9: Por esse período agora.
1: Ah, é?
9: Prova com a Justiça Eleitoral.
1: Muito bom. Tem que ir lá e comprovar o que fez.
9: Candidatos que disputaram a eleição em Mato Grosso do Sul e em todo o país, né? Precisam prestar contas à Justiça Eleitoral e tem um período para isso, né? Nós estamos no meio dele. Mas é importante lembrar um pouquinho dos números que fizeram parte dessa campanha nesse ano no estado, né? São números que vale a pena a gente acompanhar. Bom, nesse período de informação da origem do dinheiro usado nas campanhas, como esse valor foi gasto, fundamental para a transparência do processo em todo o país, 30 partidos receberam juntos 4 bilhões e 900 milhões de reais do fundo eleitoral.
1: 4 bilhões e 900 milhões.
9: Quase 5 bilhões do fundo eleitoral.
1: Tá,
9: né?
1: Sobrando dinheiro no Brasil, hein?
9: Pois é, é muito contraditório tudo isso. É. Bom, aqui para Mato Grosso do Sul, vamos falar do custo da campanha ao governo do estado. Foram 8 candidatos e juntos eles informaram terem gasto mais de 9 milhões de reais. Especificamente 9.454.048,51. A maior parte desse dinheiro está concentrado em duas campanhas. Quem mais declarou despesas foi Eduardo Hilde, do PP, governador reeleito, 5.935.734,68. Em segundo lugar, aparece o Fábio Tardi, do PT, com 3.149.014,34. Os dois juntos informaram gastos de mais de 9 milhões de reais, ou seja, quase o total que foi informado pelos candidatos. Depois aparecem João Henrique Catando Novo com 195 mil reais, Delcídio Amaral do PRD com 181 mil reais. Renato Gomes do DC declarou 3 mil reais em despesas e os outros candidatos não informaram gastos à Justiça Eleitoral. A prestação de contas é obrigatória para todos, além de mostrar quanto foi arrecadado e gasto na campanha, o registro permite verificar se os recursos foram declarados e usados de acordo com as regras eleitorais. Segundo o TRE, o objetivo é dar transparência à arrecadação e à aplicação desse dinheiro. Os dados são enviados por um sistema da própria Justiça Eleitoral e ficam disponíveis para consulta pública. Entre os documentos analisados estão os comprovantes de receitas e despesas, a movimentação das contas de campanha e os registros feitos pelos candidatos. A Justiça Eleitoral confere o que foi declarado e pode cruzar esses números com outras bases. E quem deixar de prestar contas ou esconder informações pode ser responsabilizado. Sobre este assunto, a gente ouviu o secretário judiciário do TRE, o Marcos Rafael Coelho, e o advogado eleitoral André Borges.
10: Só que o gasto ele não pode ser feito da forma com que o candidato quer. Existe toda uma norma que regula isso, esse gasto, e se esse gasto for mal feito ou não for feito de acordo com a legislação, o próprio candidato pode ter que indenizar o Tesouro Nacional, ou seja, além de ter suas contas eventualmente aprovados com ressalvas ou desaprovadas, ter que devolver esse recurso para o Tesouro Nacional pela má aplicação desse recurso público. O dia 3 de novembro é o último dia para a apresentação dessas contas. E essas contas têm que ser apresentadas por todos os candidatos, eleitos, não eleitos e partidos políticos, em todas as esferas, inclusive partidos municipais e estaduais. Já em relação à análise e julgamento, a norma exige que os candidatos eleitos tenham suas contas analisadas e julgadas até o dia 14 de dezembro, que é 3 dias antes da data prevista para a diplomação dos eleitos no estado de Mato Grosso do Sul.
11: A não prestação de contas no prazo legal ou a prestação de contas de maneira incompleta ou irregular costuma gerar sérias consequências. Para a maioria dos casos, esse tipo de irregularidade leva à não obtenção da certidão de quitação eleitoral para aquele candidato. Ou seja, com isso, ele não pode registrar outra candidatura na próxima eleição.
1: Bom, Fabiano, a gente até pode não concordar com o sistema eleitoral brasileiro no total, mas ele é pensado para dar uma transparência e para tentar equilibrar as coisas em relação, o mínimo possível, né, em relação aos partidos e aos candidatos, né? No papel é isso que acontece, por isso que você recebe o financiamento, dinheiro público e por meio de doação, e você precisa prestar contas disso.
9: Precisa prestar conta. No passado a gente lembra a ligação e a relação de muitas empresas com doações de campanha, e aí virava um esquema absurdo, né? Porque a empresa que deu dinheiro para tal campanha, daqui a pouco aquela campanha vence, aparece nos contratos do governo, e é um sistema perverso. A história do Brasil mostrou, né, em muitos momentos nessa relação. Então, um fundo eleitoral em que são colocadas regras para a divisão desses recursos, foi o objetivo de tentar quebrar esse roteiro nada republicano que o Brasil assistiu. Agora, tem outros pontos ainda em reflexão que sempre levam para o mesmo lugar: a reforma do processo eleitoral, a reforma do sistema eleitoral como um todo. Você pegar um partido que tem mais recursos, ele, obviamente, tem mais condição de eleger mais candidatos.
1: Sim.
9: E isso, a força do dinheiro continua movimentando a força política. Talvez esse seja um dos principais pontos de muitos pontos que precisam ser debatidos, analisados nessa reforma, que há muito tempo se fala da importância, mas até agora não saiu do papel, não.
1: Talvez quando você olha assim, 4 bilhões e 900 milhões de reais no fundo eleitoral, você fica com aquela dúvida, né? Será que precisa de tanto dinheiro assim?
9: Exatamente.
1: Para você financiar as campanhas políticas no país?
9: Exatamente. Porque se você pode pegar o reflexo de campanhas vitoriosas ou de resultados das últimas eleições. E partidos que conseguiram formar maioria no Congresso, maioria nas casas legislativas, eleger governadores em todo o Brasil, via de regra, tem muito recurso. Né?
1: Sim.
9: Vou trazer um exemplo bem básico aqui para Mato Grosso, para o nosso quintal. A Assembleia Legislativa tem 9 deputados hoje eleitos do PL. A partir do ano que vem, o PL fez um bom resultado, não só em Mato Grosso, mas em todo o Brasil. E é o partido que tem.
1: Que vai receber
9: muito,
1: mais dinheiro.
9: Que vai, no futuro,
1: na próxima
9: campanha. Vai receber mais dinheiro, mais tempo de televisão, mais visibilidade. E isso acaba colocando mais condições também para eleger. É óbvio que ninguém está dizendo que a força desse partido ou de outros vem exatamente do dinheiro. Mas tem muito da nossa história, do que o eleitor está pedindo agora. Isso não tem, né, independentemente de quem seja contrário a essa ala ideológica que saiu vitoriosa em mais uma eleição, está posto aí, é um sentimento popular. Então,
1: sim,
9: o resultado reflete isso também.
1: Precisa
9: ser muito respeitado, isso. Porque isso é democracia, a gente respeita os resultados. Então, mas esse é um ponto preponderante, ainda tem que olhar. Partidos que acabam tendo mais recursos, mais tempo de televisão, acabam tendo resultados mais positivos nas eleições, talvez seja um ponto para tornar mais igualitário. Qual vai ser a saída? E aí a gente tem muito para debater sobre isso.
1: Muito bem. Amanhã o senhor volta?
9: Se Deus quiser, boa semana para todo mundo.
1: Amém, Jesus.
9: Amém, Jesus.
3: Não estamos de saco cheio, né? De semana não, de saco
9: não,
3: cheio,
9: não,
3: jornalista
9: não
3: tem disso.
9: A gente está aí de volta. Meu filho está, mas eu não.
3: Muito bem, a gente vai para o intervalo
1: não,
3: agora?
1: Vamos continuar.
3: Não tem
1: vamos
3: intervalo
1: continuar.
3: Agora, verdade.
1: Isso. Vamos falar de economia, né?
3: Vamos.
1: A conta de luz e os alimentos pesaram no bolso dos brasileiros em setembro, tá? A inflação do mês ficou em 0,82%, acima do esperado. A gente falou na sexta-feira que o mercado esperava algo em torno de 0,70%, né? O resultado foi divulgado pelo IBGE e teve forte influência do fim do bônus de Itaipu, que deixou a energia elétrica 7,98% mais cara. Também houve pressão dos alimentos, principalmente das frutas, que ficaram mais caras com o impacto do clima, sobre a produção. O tomate, meu Deus do céu, tomate e limão, como tão caros, hein? O tomate e a batata estão entre os produtos que mais subiram. Com o resultado de setembro, a inflação acumulada em 12 meses chegou a 4,58%, acima do centro da meta, que é de 3%, com tolerância de 1,5%. Né? Então, 1,5% de 3 seria 4,5%, chegou a 4,58%, um pouquinho acima.
3: Ah, então ainda bem que eu tenho um limoeiro no fundo de casa que produz o ano inteiro.
1: Você tá rica, então. Você tá
3: riquíssima. Acho que eu até vou vender aqueles limões. Tem sempre limão lá. E em setembro, a inadimplência das famílias brasileiras caiu, mas o peso das dívidas no orçamento doméstico aumentou. É o que mostra a pesquisa de endividamento e inadimplência do consumidor da Confederação Nacional do Comércio. Mesmo com a redução, 29,6% das famílias ainda tinham contas em atraso no mês passado. Já o endividamento chegou a 82% das famílias. Outro dado que preocupa é o comprometimento da renda. Em média, 29,6% do que as famílias ganham está comprometido com dívidas. E o tempo médio de atraso nos pagamentos aumentou para 63 dias. Ou seja, mesmo com a queda da inadimplência, as contas continuam pesando no bolso dos brasileiros.
1: Muito. O aumento do custo da energia está encarecendo desde o pãozinho até as grandes obras do Brasil. O levantamento encomendado pela Abrace Energia, a associação que representa grandes consumidores de eletricidade e gás natural no país, mostra que entre 2000 e junho de 2026, a energia respondeu por 68% da alta de preços de 48 produtos e serviços analisados. O estudo aponta que o pão francês é um dos exemplos desse impacto. Dos 85 centavos de aumento no preço do pão no período analisado, 73 centavos são atribuídos ao encarecimento da energia ao longo da cadeia de produção. Na construção civil, a energia representa 44% do custo de produção de máquinas e equipamentos. O levantamento alerta que o encarecimento da eletricidade e dos combustíveis pressiona os preços, reduz a competitividade da indústria brasileira e contribui para o processo de desindustrialização do país.
3: O governo federal anunciou um pacote de medidas para conter a alta dos combustíveis. A proposta zera os tributos federais sobre a gasolina, renova o subsídio ao etanol e cria uma subvenção para a importação de diesel. O pacote também prevê R$ 2,5 bilhões para ajudar a compensar o aumento dos custos de produção do etanol. O custo total das medidas é estimado em R$ 5,5 bilhões. A iniciativa vem em um momento de pressão sobre os preços, provocada pelo aumento do petróleo no mercado internacional e pela alta do diesel. O governo também pretende reforçar a fiscalização para evitar que os benefícios fiquem apenas com as empresas, sem chegar ao consumidor.
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3: Gente, a Amandinha Raíssa já está com a gente aqui no estúdio.
6: Bom dia,
3: Cris. Bom dia, Amanda.
6: Tudo bem com você?
3: Tudo bem. A gente nunca conversou
6: nunca,
3: aqui.
6: Nunca. Aqui, nunca. Nos corredores, nos muito, corredores, né? Sempre, até demais, né, Cris?
3: Muito, amiga. E assim, o que tem? O que tem pra hoje, nesse tempo? Eu tava feliz, você tava me mostrando da redação o sol. Olha, Cristina, o sol nasceu.
6: Olha o sol, parecendo uma lua, né? De tão forte, né, Cris? Bem redondo, assim, dava pra ver muito bem. Porque a gente praticamente não tinha nebulosidade hoje cedo.
3: Uhum.
6: Mas a semana, ela vai começar, de um modo geral, se a gente fala do estado, com a mesma tendência com a qual a semana passada terminou. Então, a gente tem instabilidades. Essas instabilidades que caminham pelo estado trazem essa umidade disponível e calor durante o dia. Essa é uma combinação que é sempre favorável para a formação de chuva.
3: Sim.
6: Mesmo assim, hoje, aqui na capital, nem o IMET nem a Climatempo realmente prevêem chuva. Então, tudo indica que a segunda-feira de feriado é um dia de tempo firme. Então, para o pessoal planejar aí, né, passeios ao ar livre, eu acho que é uma boa pedida para hoje, até porque a partir de amanhã esse tempo já muda. Hoje a gente ainda vai, deixa eu ver se não teve alguma atualização aqui nas máximas. 30 graus.
3: Pra curtir piscina?
6: Sim, 30 graus de máxima. Já tá bom, né, Cris? A gente tem no estado aí máximas de 35, então, mas ainda 30 graus ainda é um dia quente. Então, no período da tarde, a gente tem um dia de calor. Mas para os próximos dias, a gente já tem alerta de temporais de novo aqui para Campo Grande. Hoje, esse alerta já dá uma trégua, mas a partir de amanhã, a gente tem uma mudança aí, né? São fatores externos aí vindo da Bolívia, do Paraguai. A meteorologia chama de jatos de baixa pressão. Que basicamente são esses corredores de umidade, eles podem trazer aí bastante chuva. E isso que a gente fala aqui da capital, a gente tá falando de 15 milímetros, então é uma chuva significativa,
3: sim,
6: mas não extremamente volumosa. Mas ao redor do estado, pessoal, até quem tem família no sul, no sudoeste, os volumes estão bem intensos. A gente tá falando aí de praticamente 90 e poucos milímetros previstos para Coronel Sapucaia amanhã.
3: Gente, tudo 50 isso,
6: 50 e
3: Amanda.
6: Poucos milímetros para Ponta Porã. Então a gente torce, né? Previsão do tempo é isso. Tem dias que a gente torce pra ela estar errada, né? É a nossa torcida, porque realmente são muitos volumes.
3: Vai ter aquele tempão assim com ventania,
6: o
3: temporal.
6: Os mapas indicam isso, tá?
3: Muito bem, Amanda. Muito obrigada.
6: Eu que agradeço, gente. Amanhã tô aqui.
3: Tá bom.
6: Tchau, tchau.
3: Te espero. Eu não.
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1: Vamos lá, o que tem na Série B hoje? Hoje tem Fortaleza e CRB, tem Novo Horizontino e Ponte Preta, tem Criciúma e América, tem Botafogo e Ceará, tá bom? Na Série A, hoje a gente tem Coritiba e Botafogo, Chapecoense e Furacão e Bragantino e Cruzeiro. Vamos embora, dona Cristina?
3: Nossa, menino, foi muito rápida essa minha passagem por aqui. Vamos embora.
1: Vamos embora, então. Vem aí, Celso Costa, que você tenha uma linda, abençoada segunda-feira. A partir dela, uma semana produtiva e maravilhosa. Bom feriado, bom descanso, tá? Bom dia!
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1: Bom dia, boa semana para todos nós, feriadão, 12 de outubro, dia da padroeira. Vamos juntos a partir de agora até as 10 da manhã de...
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1: Começando com Lady Gaga e Bruno Mars.

Band FM 107.1, essa Rádio Easy, Father Figure com George Michael, Skank, Motos na Estante, U2, Kite, ouvimos Lady Gaga com Bruno Mars, Die With A Smile, tá só começando classe executiva especial de segunda-feira de feriado.

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Morena FM 107.1, essa é a sua Rádio Isa, esse foi The Motels. Only the Lonely. Alceu Valença e Elton John também passaram por aqui, conforme anunciado agora há pouco, né? Bom dia pra Norma, tá conosco nessa manhã também a Ana, da Lina. Bom dia ao Evandro, um ótimo dia ao que tá por aqui. O Wesley mandou mensagem pra gente. Obrigado, Wesley. Aparecido também, Conrado. São as nossas companhias. Que bom, companhias diárias sempre sintonizadas conosco, confirmando a audiência pelo 99941-0107.

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1: É um dos caras mais perfeccionistas de todos os tempos, né? O Lindsey Buckingham. Ele foi vocalista foi vocalista por muito tempo do Fleetwood Mac, inclusive nessa música que é nosso destaque hoje da nossa programação. Ele queria fazer a música perfeita. Então ele convidou o Mick Fleetwood também do Fleetwood Mac para tocar as baterias. Só que ele não gostou. Ou não. Não ficou legal não. Conseguiu separar um riff de bateria ali de 4 acordes mais ou menos e colocou durante a música toda, que segundo ele foi a única parte que ele gostou. Não ficou ao gosto dele. Ele é extremamente perfeccionista, o Lindsey Buckingham. Mas nesse processo todo ele conseguiu lançar o seu maior sucesso, Trouble. É o destaque de hoje da nossa programação musical, nos levando diretamente para outubro de 1981.

0: FM, esse é o Alphaville com Forever Young, fechando mais uma sequência de músicas de muita qualidade de classe executiva, e tá na hora do nosso Música e Vinho de segunda-feira de feriado. 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
2: Olá, ouvinte da Rádio Easy, seja muito bem-vindo ao Música e Vinho, nossa taça de conhecimento diária sobre o universo do vinho. Hoje falaremos sobre a fascinante vinícola brasileira Luiz Argenta. A região de Flores da Cunha, no Rio Grande do Sul, possui diversas vinícolas de destaque nacional e internacional. Dentre elas está a Luiz Argenta. A arquitetura é diferente, moderna e proporciona ao visitante excelente experiência. Um de seus propósitos é se inspirar no passado, mas com os olhos no futuro, harmonizando determinação e ousadia, e hoje é uma das mais modernas vinícolas do Brasil. A vinícola está localizada em uma das regiões mais altas da Serra Gaúcha, com montes que chegam a 885 metros de altitude em relação ao nível do mar. São 55 hectares de uvas viníferas, onde o controle de rendimento por planta é muito rigoroso. Em média, cada videira produz apenas 1 quilo de uva. São variedades de uvas viníferas como, por exemplo, Cabernet Sauvignon, Cabernet Franc, Merlot, Pinot Noir, Gewürztraminer, Sauvignon Blanc, Chardonnay, Ancelota, entre outras. Todos os vinhos da Luiz Argenta são elaborados com uvas de seus próprios vinhedos. Conheça essa vinícola e prove seus maravilhosos vinhos. Valorize os vinhos nacionais e se surpreenda. Deixe sua sugestão de tema para o Música e Vinho lá no meu Instagram, @jonas.sommelier, e será muito bem-vindo. E agora curta Jorge Versilo, Que Nem Maré.

Morena FM 107.1, Everything But A Girl com Missing, fechando a nossa primeira hora viajando com você de classe executiva. E daqui a pouquinho, após o intervalo, tem uma homenagem pro Dia das Crianças aqui na programação da Morena FM. Fica por aí que é bem bacana, você vai gostar, tenho certeza.

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FM, Paul McCartney, My Love, e a próxima música conta uma história de gratidão e amizade. O Mike Rosenberg, e as pessoas, nós do mundo artístico, nós não, né? As pessoas do mundo artístico conhecem como Passenger, começou a carreira abrindo shows de um amigo dele. E junto com esse amigo dele, ele acabou fazendo uma das suas obras-primas, Let Her Go. Tô falando do Passenger. E esse amigo que ele tanto prestigia, que ele tanto gosta, é o Ed Sheeran. O Ed Sheeran, no começo da carreira do Passenger, abria o espaço para ele fazer todos os pré-shows dele. E como forma de agradecimento, com o seu maior sucesso, quando chegou a 10 anos de sucesso dessa canção, ele chamou o Ed Sheeran para cantar com ele. O resultado é essa música maravilhosa que você vai ouvir agora, às 9h27. Let Her Go, na versão do Passenger, com Ed Sheeran.

Bora na FM 107.1 Lighthouse Family, a dupla Lighthouse Family, né? Com Love Every Minute. Passando por aqui, fechando mais um bloco de sucessos conosco. E conosco também nessa manhã, o Alessandro tá por aqui mandando um bom dia pra gente. O Wilson também já passou com o seu recado por aqui no 999-410-107. O Arnaldo tá por aqui, a sugestão do Young Bloods. Boa música, boa sugestão. Vou passar aqui pro nosso programador, tá bom? Bom dia, Celso. A programação tá bacana. Tá gostando da nossa rádio? Muito obrigado. Pra você também, um ótimo dia. É o Carlos Batista, grande Carlos Batista. Um abraço a você, tudo de bom. Então, Arnaldo, Wilson, Alessandro e todos que estão por aqui, muito obrigado, viu, por estar conosco aqui no feriado.

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0: De plantão junto comigo, Letícia Cerelo, bom dia.
2: Bom dia, Celso. O feriado de Nossa Senhora Aparecida altera hoje o funcionamento de bancos, comércio e transporte coletivo. As agências bancárias não terão atendimento presencial, mas os clientes poderão utilizar aplicativos, caixas eletrônicos e outros canais digitais. Contas de água, luz e boletos com vencimentos no feriado poderão ser pagos no próximo dia útil, sem multa ou juros. Em Campo Grande, os supermercados podem abrir normalmente. Já o funcionamento do comércio é facultativo e deve respeitar o acordo coletivo da categoria. No transporte coletivo, a maior parte da frota vai operar com escala de domingos e feriados. Algumas linhas seguirão o horário de sábado, enquanto outras terão operação conforme a demanda do setor industrial. E daqui a pouco eu volto com mais Morena News.
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1: 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Estamos de volta com mais um sucesso que você não esquece. Eu acredito que a música de hoje é uma das versões com personalidade de maior sucesso na música pop. A canção se chama Johnny B. Goode e foi escrita por Chuck Berry em 1958. Original do rock and roll, foi na década de 60 que ela se tornou uma das mais populares. Na letra, temos a história de um jovem cantor em início de carreira, Aliás, como esquecer a cena final do filme De Volta para o Futuro, de 1985, em que o personagem de Michael J. Fox, Martin McFly, detona o baile com uma execução endiabrada de Johnny B. Goode. Desde então, a canção foi gravada e regravada por várias vezes. Porém, a versão definitiva, em termos de originalidade e ousadia, é a de Peter Tosh, sem dúvida. O cantor jamaicano foi um dos fundadores da banda The Wailers e, com Bob Marley, regravou Johnny B. Goode em 1983. Sua versão é o que poderíamos chamar de um cover, com liberdades artísticas, pois a música do rock foi invertida para o reggae, tornando-se quase irreconhecível. E sua letra foi ligeiramente modificada para adaptar-se ao contexto jamaicano. Johnny B. Goode, no sucesso que você não esquece, com Peter Tosh.

Eu sou o Paulo Vaz e aguardo a sua audiência para mais uma história de um sucesso que você não esquece. Até a próxima edição. Bye, bye.

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3: Existe uma diferença de poucos segundos que pode mudar completamente uma conversa. Reagir é agir no impulso. Responder é escolher o que você quer fazer. Alguém te critica, aí você reage. Ah, você também faz isso. Alguém discorda, você reage. Você nunca entende o que eu estou falando. Alguém te pressiona e você reage. Então faz você. Agora imagine trocar essas respostas por perguntas. Você pode me explicar o que exatamente precisa ser melhorado? Qual a parte da minha proposta que você considera inadequada? Vamos entender o que precisa ser feito e qual o prazo possível? A situação continua difícil, mas você mudou a qualidade da conversa. Inteligência emocional aparece justamente nesses momentos. Não quando tudo está tranquilo, mas quando algumas coisas apertam seus botões. Entre o estímulo e a resposta existe um espaço. Quanto maior sua capacidade de usar esse espaço, maior sua capacidade de escolher a melhor emoção para aquele momento. E isso é alto desempenho.
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2: No ar, Viva Easy de segunda-feira de feriado, 12 de outubro. Eu sou o Celso Costa, já Vera tá descansando e eu sigo com você até as 11 horas da manhã aqui na Morena FM. A temperatura nesse momento é de 28 graus, a umidade em 60%, parcialmente ensolarado. Máxima de 31 graus, mas com boa chance, 81% de possibilidade de chuva durante a tarde de hoje, um volume até considerável de água chegando em Campo Grande, pelo clima-tempo.
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2: As melhores canções no Viva Easy de hoje, abrindo com Phil Collins, Another Day in Paradise.

Dreaming. Aqui do nosso Viva Easy, Gary Heffert e Phil Collins também passando por aqui, né? Até às 11 horas estaremos juntos, contando com a sua audiência, sua confirmação de audiência também, pelo 999-410-107.

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nosso que nos deixou há 30 anos, né? Faz 30 anos já que ele partiu desse plano pro outro plano. E deixou esse legado dessas canções geniais até hoje. Canções que viraram filme, assim, a biografia dele hoje foi até falado na primeira página. A biografia, a história do Renato Russo vai estar aí num musical que está sendo lançado em breve. Já está em fase de produção já. Muito bacana, né? Realmente é um legado maravilhoso. Uma inteligência para compor as letras, que inclusive depois de mais de 30 anos que ele já foi, as letras continuam atuais, verdadeiras e realmente conseguem tocar a nossa emoção. Gênios. Gênios como esse não nascem a todo momento, né?

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0: Letícia Cerelo.
2: Era a Fundrab e as casas do trabalhador do interior estão fechadas hoje por causa do feriado nacional de Nossa Senhora Aparecida. O atendimento será retomado amanhã, terça-feira, a partir das 7:30 da manhã. Em Campo Grande, a Fundrab tem 465 oportunidades, somando 354 vagas gerais e 111 exclusivas para pessoas com deficiência. Entre as funções com mais vagas na capital estão servente de limpeza, com 27 oportunidades, auxiliar de limpeza, com 10, operador de processo de produção, também com 10, e servente de obras com mais de 10 vagas. Para concorrer às oportunidades, é preciso levar RG, CPF e carteira de trabalho à Funtrab, na rua 13 de maio, número 2773, no centro. E daqui a pouco eu volto com mais Morena News.
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Morena FM, Camila Cabello, Young Thug, Havana, aqui no nosso Viva Easy. Capitão Inicial passou por aqui também, com Como Devia Estar, e abrimos com Elvis Presley no Drops de Rock and Roll, Burning Love, nos grandes sucessos do Elvis. O rei do rock, né? Nada mais justo do que estar sendo homenageando ele por aqui no nosso Easter Rock and Roll. Lembrando que aos sábados, às 18 horas, você tem o programa na íntegra, apresentado pelo Marcos Schmitz aqui na Morena FM.

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Morena FM para Lamas do Sucesso, o Caleidoscópio aqui no nosso Viva Easy, que vai continuar a partir desse momento com Júlia Ruda aqui na Morena FM. Muito obrigado pela audiência, pela companhia. Amanhã, às 5 horas da manhã, estaremos juntos por aqui de Happy Day. Até lá, daqui a pouquinho tem horário político, tá, gente? Até às 11h10.

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107.1, Morena FM Easy, segunda-feira, 12 de outubro, feriado. Como é bom estarmos juntos em mais uma super manhã em 107.1. Lembrando, eu vou com você até as 4 da tarde e tem muita música na programação pra gente curtir e celebrar bons momentos nessa super manhã de segunda-feira. Daqui a pouquinho tem na hora do almoço, com certeza no feriado, é um almoço ainda mais especial.

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0: É hora de informações com a nossa repórter Letícia Cerelo. No feriado, você é sempre muito bem informado. Bom dia, Letícia.
2: Bom dia, Vera. Campo Grande recebe 3 apresentações de graça do espetáculo A Menina e o Fim, nos dias 14, 15 e 16 de outubro. As sessões começam às 8 da noite no Grupo Casa, no bairro Amambaí. A entrada é de graça e a classificação é livre para todas as idades. A peça conta uma história da Maria, uma menina que precisa deixar a casa com a família e enfrentar pedras e desafios. No caminho, ela encontra na imaginação uma forma de seguir em frente e parte em busca do chamado País dos Sonhos. A montagem mistura teatro, música ao vivo, bonecos gigantes com figurinos inspirados na cultura ucraniana. A história fala sobre infância, memória, afeto e recomeços. E daqui a pouco eu volto com mais Morena News.
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FNIS, prazer em ouvir rádio. REO Speedwagon, Keep On Loving You. Antes, David Bowie, This Is Not America, Bee Gees e Moraes Moreira com a Baby Consuelo e também a Bebel, com essa música linda pra gente recordar aqui no Viva Easy. Se a saudade tivesse uma trilha sonora, com certeza ela toca aqui na Morena FM. Já voltamos com mais uma edição do Pense Nisso, pra você relaxar, aquelas ideias que fazem a gente viajar pelo campo da imaginação, com informações sempre relevantes para fazer bem ao coração.

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1: Está no ar. Pense nisso. A mensagem de otimismo e reflexão. Indagações. Você acredita na vitória do bem, sem que nos disponhamos a trabalhar para isso? Admite você a sua capacidade de errar, a fim de aprender, ou, acaso, se julga infalível? Se estamos positivamente ao lado do bem, o que estamos aguardando para cooperar em benefício dos outros? Nas horas de crise, você se coloca no lugar da pessoa em dificuldade? E se a criatura enganada pela sombra fosse um de nós? Se você diz que não perdoa quem lhe ofende, porventura crê que amanhã não precisará do perdão de alguém? Você está ajudando a extinguir os males do caminho ou está agravando esses males com atitudes ou palavras inoportunas? Irritação ou amargura, algum dia, terão rendido paz ou felicidade para você? Quem mais lhe atrai na convivência com o próximo? A carranca negativa ou o sorriso da animação? Quem importa o julgamento menos feliz dos outros a seu respeito, se você traz a consciência tranquila? É possível que determinados companheiros nos incomodem presentemente. No entanto, será que temos vivido, até agora, sem incomodar a ninguém? Você acredita que alguém pode achar a felicidade admitindo-se infeliz? É necessário refletir diariamente sobre o que queremos para a nossa vida realmente. É necessário pensar diariamente sobre o universo e suas leis perfeitas, colocando-nos no lugar certo, na hora certa, ao lado das pessoas que precisam de nós. Olhemos ao nosso redor. Tudo está onde deveria estar. E nós? Como estamos? Conseguimos perceber isso? Conseguimos extrair disso forças para enfrentar os desafios? Conseguimos entender que tudo é um grande processo de aprendizado? Não somos um acidente de percurso, como pode até nos ter sido dito, mencionando uma possível gravidez inesperada. Assim, não gastemos nosso tempo com futilidades. Não nos afastemos dos caminhos que nos levam adiante. Não abdiquemos das oportunidades que a vida nos dá para entender melhor as questões importantes para o nosso desenvolvimento. Pensemos antes de agir. Repensemos antes de reagir. Peçamos ajuda antes de tomar decisões importantes. Indaguemo-nos. Autoconheçamo-nos. Não aceitemos verdades sem antes uma análise minuciosa. As respostas sempre virão para os que realmente estamos interessados em nos melhorarmos. Para os que não pensamos apenas em nós mesmos, egoisticamente. Para aqueles que vivemos o amor e queremos aprender mais sobre ele. Pense nisso, mas pense agora. Chegamos assim ao final de mais um Pense Nisso. 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

0: para arrematar o nosso Viva Easy de hoje, a Marisa Monte, Vilarejo. Um grande sucesso dos irmãos Jackson, Jackson 5, I'll Be There. O nosso Viva Easy volta na programação aqui da Morena FM. Já já tem Na Hora do Almoço.
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0: Muito bom dia, olha só que privilégio o dia de hoje nos deu. O relógio corre um pouco mais devagar, a correria da semana dá uma trégua e a cidade respira fundo. É feriado. Seja bem-vindo ao seu momento de pausa. Se você está na cozinha preparando o almoço, ou se a mesa já está cheia com a família, ou apenas escolheu o silêncio da sala para descansar e não fazer nada, saiba que a sua melhor companhia já está no ar. É Na Hora do Almoço, que começa agora. De hoje, Zucchero e Paul Young.

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Aqui na Morena FM, na hora do almoço, tem o ritmo do seu descanso e a informação no momento em que acontece. Já já, mais uma edição do Morena News.

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0: Informações do trânsito neste feriado com a nossa repórter Letícia Cerelo.
2: Agora com o trânsito. Buracos nas ruas e rodovias exigem atenção redobrada de motoristas e motociclistas. Reduzir a velocidade com antecedência e manter o controle do veículo são cuidados importantes para evitar acidentes e danos à suspensão, pneus e rodas. A orientação é não frear bruscamente ao chegar no buraco, nem fazer desvios repentinos, que podem provocar a perda do controle do veículo. No caso das motos, o risco é de queda. Por isso, é fundamental manter a atenção na pista e a distância segura dos outros veículos. Depois de um impacto forte, procure um local seguro para parar e verificar se há danos visíveis, como pneus cortados ou rodas amassadas. E se o veículo apresentar trepidação ou dificuldade na direção, não ignore o sinal. Procure uma oficina antes de continuar a sua viagem. E mais tarde, Alexia Schumacher volta com mais informações do trânsito para você.
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0: Morena FM, meio-dia e meia.
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Billy Joel, Just The Way You Are. Antes, Air Supply, Even The Nights Are Better e Azimuth. Ao nosso Na Hora do Almoço deste feriado. Deixa a Morena FM dar o ritmo desse momento gostoso do seu dia. Esqueça a pressa. Esse feriado saboreie cada minuto do seu descanso. E se a boa comida alimenta o corpo, o paladar, a nossa trilha sonora hoje vai alimentar as suas emoções. Até as duas, Na Hora do Almoço está no ar.

0: Morena FM, 15 para uma.
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Promessas do Arrá. Linda canção para matar muitas saudades. Ouvimos There Is Never a Forever Thing, Four Ons in My Life, Gladys Knight and the Pipes e Four Non Blondes. Para fechar mais uma hora da nossa programação do Na Hora do Almoço, edição especial de segunda-feira, 12 de outubro, feriado.

0: pontualmente 1 da tarde.
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Momento de conexão com as melhores recordações do nosso Na Hora do Almoço. Ouvimos Emotion, Emotion, Rick Ocasek, America, Lonely People e The Animals. Aqui no Na Hora do Almoço, eu sou o Júlio Arruda e nós vamos juntos nesta segunda-feira, início de semana, até às 4 da tarde. Daqui a pouquinho, tenho sequência de classe a partir das 2.

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6: Existe uma diferença de poucos segundos que pode mudar completamente uma conversa. Reagir é agir no impulso. Responder é escolher o que você quer fazer. Alguém te critica, aí você reage. Ah, você também faz isso. Alguém discorda, você reage. Você nunca entende o que eu estou falando. Alguém te pressiona e você reage. Então faz você. Agora imagine trocar essas respostas por perguntas. Você pode me explicar o que exatamente precisa ser melhorado? Qual a parte da minha proposta que você considera inadequada? Vamos entender o que precisa ser feito e qual o prazo possível? A situação continua difícil, mas você mudou a qualidade da conversa. Inteligência emocional aparece justamente nesses momentos. Não quando tudo está tranquilo, mas quando algumas coisas apertam seus botões. Entre o estímulo e a resposta, existe um espaço. Quanto maior sua capacidade de usar esse espaço, maior sua capacidade de escolher a melhor emoção para aquele momento. E isso é alto desempenho.
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bem, encerramos muito bem esta sequência musical do nosso Na Hora do Almoço. E falar de Águas de Março é falar de um dos maiores hinos da nossa música, lançada pelo mestre Tom Jobim em 1972 e que ficou eternamente marcado naquele dueto perfeito com a Elis Regina em 1974. Essa faixa é uma obra-prima disfarçada de conversa informal, aquela conversa de boteco, de feriado, que sempre vai muito bem. Vamos juntos com informações? Já já eu trago para você o Morena News para que neste feriado você fique bem informado. Música.

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0: É hora de atualizar as informações com Letícia Cerello, que traz pra gente mais informações nesta tarde de segunda-feira.
2: Mais de 62 mil pessoas vão fazer o Enem 2026 em Mato Grosso do Sul. As provas serão aplicadas nos dias 8 e 15 de novembro. Do total de inscritos do estado, são cerca de 39 mil que tiveram a isenção da taxa, enquanto 23 mil pagaram pela inscrição. No primeiro dia, os candidatos terão questões de linguagem, ciências humanas e redação. No segundo, será a vez de matemática e ciências da natureza. E atenção aos horários, hein? Os portões abrem às 11 horas e fecham ao meio-dia no horário local. E as provas começam ao meio-dia. É preciso levar documento oficial com foto e caneta preta com material transparente. Outro prazo importante é 18 de outubro. Quem teve a inscrição feita automaticamente deve escolher até essa data o idioma para a prova, entre inglês e espanhol. O cartão com o local de prova deve ser liberado ainda nesta semana. E mais tarde, Alexia Schumacher volta com mais Morena News.
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A nossa maratona musical vai até às 16h. Você é meu convidado para celebrar os melhores momentos nesta tarde de segunda-feira, início de semana. Ouvimos os vocais da Mary Fredrickson com Roxette, I Don't Want to Get Hurt. Freddie Mercury com The Great Pretender. Já já voltamos para fechar a edição de hoje do Na Hora do Almoço.

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0: Porém, FM Easy, a sua música, a sua história. Fatos marcantes, momentos inesquecíveis conectados com a melhor música. O nosso Na Hora do Almoço já vai se despedindo nesta segunda-feira, 12 de outubro. Ritchie, a vida tem dessas coisas. Love is Around, Wet, Wet, Wet e Alanis Morissette. Para encerrar muitíssimo bem a edição de hoje do Na Hora do Almoço. Mas a nossa programação não para. Fique ligado, já vem chegando o Sequência de Classe.
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0: Para dar aquele toque refinado, elegante, nostálgico na sua tarde de segunda-feira, o Sequência de Classe, edição especial deste feriado, já está no ar. Vamos juntos até às 16h. Tem muita música para a gente matar a saudade. Começamos com Stevie Wonder, Isn't She Lonely?

Essa música é de 1983, do cantor Dalto Pessoa. O Dalto, que é formado na Universidade Federal Fluminense e atuou como anestesista durante 3 anos. Hoje, aos 77 anos, ainda está na ativa, fazendo os seus shows, se apresentando. Sabe aquela música que parece que foi escrita para a sua história? Aquele clássico que te transporta imediatamente para um momento feliz do passado, um perfume, um abraço ou uma viagem? Exatamente esse é o nosso destino nessa tarde de segunda-feira aqui no Sequência de Classe.

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Essa é a grande Rita Lee, como ela mesmo gostava de ser chamada, padroeira da liberdade. Rainha absoluta no nosso rock nacional, ouvimos Flagra. Promises, a Barbra Streisand com Bee Gees, Olivia Newton, John e John Travolta, Summer Nights. Lembrando os tempos da brilhantina, nossa sequência de classe vai até às 4 nesta segunda-feira, 12 de outubro.

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Um dos grandes nomes da música nacional, a Marina Lima, Pé na Tábua. Antes, Marvin Gaye com Sexual Reeling e também Benson Boone. Atrações da nossa sequência de classe. Hoje, segunda-feira, dia de recomeçar, de traçar novas metas, mas também é o momento perfeito para desacelerar o coração e fazer as pazes com o tempo. Para acompanhar o seu ritmo de início de final de início de semana, a nossa proposta de hoje aqui do Sequência é fazer companhia com muitas nostalgia no ar. Vamos juntos até as 4 da tarde? Já já mais sucessos para você, tem o eterno rei do pop Michael Jackson na programação.

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Você está na sintonia certa, sequência de classe, o som que marca a sua história. Até às 16h. Ouvimos, para encerrar a hora 2 da nossa programação desta segunda-feira, 12 de outubro, Jacob Offshore, Heal the World, Michael Jackson, Rod Stewart, Love Touch, 99941-0107. Diz aí, qual é a música que te traz aquela saudade gostosa hoje? Deixa o seu recado aqui para mim, porque se uma música já mexe com o nosso coração, imagina uma sequência inteira com os maiores clássicos de todos os tempos. Já já tem mais.

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Esses caras revolucionaram o rock mundial. The Beatles com Come Together. Essa banda foi formada em 1957, lá em Liverpool, na Inglaterra, mas aí tinha outro nome com os colegas de escola do John Lennon. Mas em 57, o Paul McCartney e o Ringo Starr entram na banda. E a formação clássica, né, é de 62, com os quatro componentes que fizeram história. The Beatles, Toquinho, Aquarela e Genesis, Throwing It All Away, aqui no nosso Sequência de Classe. Já já mais sucessos na programação, tem The Course.

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Essa banda surgiu na capital brasileira em 1982. Capital inicial com o melhor do que ontem. Ahá, Summer Moving On e The Corrs. Vamos com mais uma sequência musical inesquecível. Antes, porém, tem um giro com as principais notícias desta segunda-feira em mais uma edição do Morena News.

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0: Quem chega para atualizar as informações é Alexia Schumacher. Boa tarde.
2: Oi, oi, boa tarde para você e a todos. Nesta segunda-feira, dia 12 de outubro, milhões de brasileiros celebram Nossa Senhora Aparecida, padroeira do Brasil. A data é marcada por missas, procissões e momentos de fé em todo o país. A devoção à santa começou em 1717, quando três pescadores encontraram uma pequena imagem de barro no Rio Paraíba do Sul, em São Paulo. Com o passar dos anos, a história ganhou força e a devoção se espalhou pelo Brasil. Hoje, o Santuário Nacional de Aparecida, no interior paulista, recebe romeiros de todas as regiões do país e é um dos maiores centros de peregrinação católica do mundo. Além das celebrações religiosas, o dia 12 de outubro também é um convite à reflexão, à esperança e à solidariedade. Nas paróquias de todo o país, os fiéis participam de missas e homenagens em agradecimento à padroeira do Brasil. O Morena News volta em instantes.
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É, o tempo passa e o nosso sequência de classe tá quase chegando ao fim da nossa tarde de segunda-feira. O Mick Hucknall, líder do Simply Red, It's Only Love. Essa banda que completa 40 anos de carreira e no ano passado se apresentou no Rio e em São Paulo na turnê de 40 anos. Ouvimos ainda Bruce Hornsby and the Range com The Way It Is. Em instantes, o Paulo Vaz traz uma história bem interessante de um sucesso que você não esquece.

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2: 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Estamos de volta com mais um sucesso que você não esquece. Eu acredito que a música de hoje é uma das versões com personalidade de maior sucesso na música pop. A canção se chama Johnny B. Goode e foi escrita por Chuck Berry em 1958. Original do rock and roll, foi na década de 60 que ela se tornou uma das mais populares. Na letra, temos a história de um jovem cantor em início de carreira. Aliás, como esquecer a cena final do filme De Volta para o Futuro, de 1985, em que o personagem de Michael J. Fox, Martin McFly, detona o baile com uma execução endiabrada de Johnny B. Goode. Desde então, a canção foi gravada e regravada por várias vezes. Porém, a versão definitiva, em termos de originalidade e ousadia, é a de Peter Tosh, sem dúvida. O cantor jamaicano foi um dos fundadores da banda The Wailers e, com Bob Marley, regravou Johnny B. Goode em 1983. Sua versão é o que poderíamos chamar de um cover, com liberdades artísticas, pois a música do rock foi invertida para o reggae, tornando-se quase irreconhecível. E sua letra foi ligeiramente modificada para adaptar-se ao contexto jamaicano. Johnny B. Goode, no sucesso que você não esquece, com Peter Tosh.

0: Eu sou o Paulo Vaz e aguardo a sua audiência para mais uma história de um sucesso que você não esquece. Até a próxima edição. Bye, bye. 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

E com a melhor música, o Sequência de Classe de hoje vai ficando por aqui. Muitíssimo obrigado por sua excelente companhia e audiência. Continuem ligados em nossa programação. A partir de agora, o Edgar Scaff comanda a Hora do Café e às 5h30, às 5 da tarde, o Happy Hour com músicas e informações nesta segunda-feira de feriado. Eu te encontro amanhã a partir das 2 da tarde para o Sequência de Classe e a Hora do Café. A minha última de hoje, Legião Urbana, Se Fiquei Esperando o Meu Amor Passar. Restinho de feriado especial para você. Tchau, tchau.

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1: Muito bem, 4:02. Salve, pessoal. Segunda-feira, 12 de outubro de 2026. Estamos aqui ao vivo, chegando eu, Edgar Scaff, depois aí do Júlio Arruda, para ficar na sua companhia, né, até às 7 da noite. Tem a hora do café agora, 5 da tarde começa o nosso happy hour e até às 7 da noite vamos juntos. Esse feriado já abrindo a semana, né? Segunda-feira, dia da padroeira do Brasil, Nossa Senhora Aparecida, né? Dia das crianças também, é isso aí. Você que vai acompanhando, muito obrigado pela audiência em casa, no carro, no trabalho, onde você estiver. A partir de agora, aquele momento, digamos assim, mais relax, né? Na programação, está começando agora a Hora do Café.
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0: parceria com grandes nomes da música também, né? Inclusive Betty White e vários outros grandes nomes da música internacional. Grandeza. Bom, nós vamos com um breve intervalo comercial, você sabe, sempre muito rápido, a gente volta com muito mais músicas para você aqui na nossa programação. Sim, após esse break comercial, você vai conferir mais uma edição da Música do Dia.
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0: Essa é a inglesa Lola Young, Messi. Agora são 4:30, né? 4:30 agora. É uma boa tarde pra você que vai nessa segunda-feira de feriado curtindo junto comigo, Edgar Scaff, a hora do café. E daqui a pouquinho, às 5 da tarde, tem o nosso Happy Hour, músicas e informações. Falando em informações...
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0: Falar agora com Alexia Schumacher. Oi, Alexia.
2: Boa tarde mais uma vez para você e a todos. O recado é para quem está em busca de uma vaga na área da educação. A Prefeitura de Caracol, Mato Grosso do Sul, abriu um processo seletivo temporário para a contratação de profissionais da rede municipal de ensino com salários que podem chegar a R$ 4.900. As vagas são para professores de diferentes áreas, além de psicólogos, assistentes sociais, profissionais de apoio à inclusão escolar, auxiliar de ensino, motoristas, monitores de transporte escolar, auxiliares de serviços gerais e merendeiras. As inscrições são de graça e devem ser feitas presencialmente na Prefeitura de Caracol até quinta-feira, dia 15. A seleção será realizada por análise curricular e para o cargo de motorista também haverá prova prática. Mais informações estão disponíveis no edital da Prefeitura de Caracol. Você vai acompanhar mais conteúdos no Rap daqui a pouquinho, às 5 da tarde. Logo em seguida, a gente atualiza você com as informações em tempo real do trânsito na capital. Até lá.
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Boys, King of Rome. Agora são 4 horas e 46 minutos. A gente segue aí para o último break do nosso, da nossa hora do café, porque daqui a pouquinho, você sabe, tem mais uma edição do nosso Happy Hour.

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0: Essa música de Bryan Ferry, Slave to Love. Vamos fechando mais uma edição, a primeira da semana do nosso Hora do Café. Já na sequência você vai com mais uma edição do Happy Hour, músicas e informações.
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1: Pois é, sou eu mesmo. E a partir de agora, começa a primeira edição do Happy Hour da semana. Músicas e informações até às 7 da noite. E vamos lá, né? Olha, informação, boa música e os assuntos que estão em destaque no Brasil e no mundo. Vamos nessa, segunda-feira, feriado nacional, dia de Nossa Senhora Aparecida, padroeira do Brasil e também dia das crianças, né? É, a gente deseja aí uma ótima data para você e sua família. Ouça aí os nossos destaques para hoje. Apesar desse calorão, né, que atinge grande parte de Mato Grosso do Sul, há alerta para fortes tempestades em algumas regiões do estado. O aviso segue até o final da noite desta segunda-feira. Lá em Iguatemi, tô sabendo que teve um tempão fechado lá, um temporal parece. Daqui a pouquinho a gente comenta. No clima do Dia das Crianças, a banda Detonautas lança um novo projeto voltado ao público infantil. É o segundo álbum da carreira pensando especialmente para os pequenos. Você também vai conhecer 7 destinos de Mato Grosso do Sul que parecem cenário de cinema, né? Cenários de cinema e que valem a visita no mês de aniversário do estado. Olha, no mundo da música, peças históricas de Michael Jackson vão a leilão. Entre os itens estão a jaqueta usada em Thriller e a luva do primeiro Moonwalk. Ao longo dessa edição, você acompanha ainda as principais informações do trânsito, indicadores econômicos e as notícias que impactam o seu dia. O Happy Hour está começando a partir de agora.
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0: horas e 15 minutos. Billy Ocean, Caribbean Queen. É isso aí, a rainha caribenha aí. Vamos lá. É feriado hoje, né? Mas se você está procurando emprego, já pode se programar para esta oportunidade a partir de amanhã. Mato Grosso do Sul começa a semana com mais de 3.300 vagas abertas oferecidas pela Funtrab e também pela Funsat. A Funtrab reúne quase 2.500 oportunidades em vários municípios do estado. Aqui em Campo Grande há vagas para cozinheiro, operador de caixa e vendedor interno, entre outras funções. Já a Funsat oferece 878 vagas aqui em Campo Grande, com destaque para auxiliar de limpeza, atendente de lanchonete e operador de caixa. Também há oportunidades para quem ainda não tem experiência e vagas exclusivas para pessoas com deficiência. Os interessados devem procurar atendimento a partir de amanhã. Na Funtrab é preciso levar RG, CPF e carteira de trabalho. Já a Funsat funciona ali na 14 de julho, das 7 da manhã às 4 da tarde, beleza? Então vamos lá para o trânsito.
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0: Muito bem, falamos agora com a Alexia Schumacher. Boa tarde, Alexia.
2: Olá, Edgar. Boa tarde para você. Boa tarde a todos. Um ótimo feriado pra gente. Já dei uma passeada aí pela cidade. Já passei pela Avenida Costa e Silva, Eduardo Elias Aran, Salgado Filho, Mato Grosso, Rua Bahia. Passei pela Brilhante, pela Avenida das Bandeiras. E olha, tá tudo bem por esses locais que eu passei, sem grande movimentação, como a Ernesto Geisel também, que foi outra via que eu passei. Subi aqui na Avenida Afonso Pena. Dá para ouvir um barulho aí de buzina? Pois é, esse é o maior movimento na cidade até agora, porque está acontecendo uma carreata em homenagem à Nossa Senhora da Aparecida e diversos, centenas de veículos seguem o ônibus que está na frente, que é um trio elétrico na verdade, com a imagem de Nossa Senhora Aparecida, tudo azul e branco, e segue então essa carreata em direção ao Altos da Afonso Pena. Não há interdições, apenas a polícia militar que passa, né, um pouco antes do trio elétrico, para fazer assim aquele rápido fechamento na Afonso Pena para que possa fazer a travessia então nos cruzamentos. Vou ficando por aqui, hein? Daqui a pouquinho eu volto com outras informações do trânsito.
0: Muito bem, Alexia Schumacher, muito bem mesmo, obrigado pelas informações.
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3: 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Parem. Espera aí. Onde é que vocês pensam que vão? Hã?

0: Outubro de 2026, esse é o Peter Schilling, Major Tom. Olha, vamos saber da previsão do tempo, né? Tá na hora. Olha, os próximos dias serão de atenção para o tempo em Campo Grande. A previsão indica calor, aumento de nuvens e pancadas de chuva que podem vir acompanhadas de raios e rajadas de vento. Amanhã, terça-feira, a temperatura segue elevada, máxima em torno dos 30 graus. O sol aparece entre nuvens, mas a combinação de calor e umidade favorece o quê? A ocorrência de temporais, principalmente entre o horário da tarde e da noite. Já na quarta-feira, o tempo permanece instável, a previsão é de muitas nuvens, pancadas de chuvas, de chuva e trovoadas isoladas ao longo do dia, com temperatura um pouco mais amena. Segundo o Instituto de Meteorologia, um ciclone extratropical atua na região sul do país e ajuda a impulsionar essa frente fria, aumentando a instabilidade sobre o estado. A tendência é que é de queda nas temperaturas e chuva pelo menos até quinta-feira. Essa é a previsão do tempo para Campo Grande e, claro, aqui no interior do estado também. A gente segue no intervalo, mas voltamos em instantes. Continue por aqui.
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0: Isso, Mario Smith Solo. Agora 5 horas 43 minutos, já quase fechando a tarde desta segunda-feira, 12 de outubro. Olha, Mato Grosso do Sul tem paisagens que parecem cenário de filme, com rios, com águas cristalinas, cavernas azuladas e grandes áreas de natureza. No aniversário de 49 anos de Mato Grosso do Sul, comemorado nesse domingo, é um convite, né, para descobrir as belezas que fazem de Mato Grosso do Sul um destino especial. Entre os destaques está o Buraco das Araras, ali em Jardim, uma enorme cratera com cerca de 100 metros de profundidade, né? Que também abriga araras vermelhas. Lá em Bonito, né? Claro, a Gruta do Lago Azul impressiona pela cor da água, né? Encanto do Rio Sucuri, Rio da Prata, convidam à flutuação, né? Em meio a peixes e plantas aquáticas. Bom, a lista também inclui a Lagoa Misteriosa, a Serra da Bodoquena, o Pantanal, com paisagens que mudam conforme as cheias e as secas. A dica é planejar a viagem com antecedência e conferir as regras de visitação de cada atração. É isso. Vamos lá, tá na hora daquele intervalinho rápido.
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foi o segundo grande sucesso dessa banda chamada Glass Tiger, Sunday. A primeira foi We Close Our Eyes, né? Uma música muito tocada lá em meados dos anos 1980, né? Muito bem. Vamos fechando o horário da tarde nesse momento, terminando o horário da tarde desta segunda-feira de feriado, começa a sua noite exatamente 6 horas. Boa noite então para você que está aí curtindo o nosso Happy Hour. Eu sou Edgar Scaffi até 7 da noite, mais 60 minutinhos juntos aí. Olha, peças marcantes da carreira de Michael Jackson vão a leilão no dia 7 de dezembro em Abu Dhabi, lá nos Emirados Árabes Unidos. Entre os destaques estão a jaqueta vermelha e preta do clipe de Thriller, e também a luva com cristais usada na apresentação de Billie Jean em 1983, quando o cantor mostrou ao mundo o famoso Moonwalk, né? Aquele lá, passinho para trás lá. Organizado pela casa Julian Auction, o evento reúne mais de 100 peças ligadas ao legado do artista. A luva tem valor estimado entre 600 e 800 mil dólares. Já os mocassins associados ao Moonwalk, né, podem alcançar até 80 mil dólares. O leilão acontece no hotel Rosewood, em Abu Dhabi, e faz parte de uma programação especial que segue até dia 9 de dezembro. A venda celebra a história de um dos artistas mais influentes da música pop mundial. A gente já volta, fique aí.

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6 horas e 16 minutos. Bom início de noite pra você que tá curtindo aí o nosso Happy Hour até as 7 da noite comigo, Edgar Scaff, John Mayer, Heartbreak Warfare. Agora, vamos falar do Papa Leão XIV, né? De 71 anos, ele anunciou que vai passar por uma cirurgia para retirar um nódulo no pulmão. A alteração foi descoberta em estágio inicial durante exames médicos recentes. O procedimento deve ser realizado nos próximos dias em Roma, lá na Itália. O anúncio foi feito domingo durante a oração do Ângelus, no Vaticano. Segundo o pontífice, os médicos recomendaram a cirurgia porque o nódulo está bem localizado. A previsão é de que Leão XIV fique internado por cerca de 7 dias após a operação. Até o momento, o Vaticano não informou se o nódulo é benigno ou não, nem divulgou a data exata do procedimento.

0: 6h20, né? Começando essa noite desta super segunda-feira, final. Já final nada, né? Já começou a noite, né? Final de tarde. Mas enfim, vamos nessa, porque nós temos mais informações para você que está aqui em 107,1 pelas plataformas digitais, aplicativo, enfim. Olha, a Força Aérea Brasileira começou a usar um cargueiro militar no combate aos incêndios florestais no Amazonas. O KC-390 Millennium decolou de Manaus nesta segunda-feira, 12 de outubro, e a previsão é realizar, em média, 3 voos por dia. A aeronave, ela é equipada com um sistema que permite lançar milhares de litros de água ou líquido retardante de chamas sobre as áreas atingidas. No primeiro voo, a tripulação identificou muita fumaça e mapeou focos ativos para orientar as próximas missões. A operação reforça a mobilização federal, que também conta com 11 aeronaves e cerca de 290 brigadistas. A urgência é grande. Nos 10 primeiros dias de outubro, o Amazonas registrou 1.380 focos de incêndio, um aumento de 271% em relação ao mesmo período de 2025. Pegando muito fogo lá, né? Enfim, vamos saber como que anda o trânsito pelas ruas de Campo Grande nesse feriado? Tá na hora.
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0: Alex, é com você, boa noite.
2: Olá, Edgar. Boa noite a todos. Movimento mais intenso nesse momento na Avenida Afonso Pena e na Avenida dos Poetas. Todo esse trajeto está próximo ali ao Parque das Nações Indígenas, que provavelmente tem gente se divertindo, aproveitando o feriado, e por isso esse volume maior de veículos nessa direção aí da Afonso Pena. Mas nós também temos a Avenida Tamandaré, que a partir do encontro ali da Mascarenhas de Moraes e também já chegando na Júlio de Castilho, o movimento está mais intenso por conta da carreata também de Nossa Senhora Aparecida, que fez um passeio pela cidade e foi finalizar na Avenida Tamandaré. Por lá também o trânsito mais complicado. Esses são os dois trechos que merecem atenção aí dos condutores, que de repente está com pressa, apesar de ser um feriado, né? Não precisa pressa hoje. É. Vou ficando por aqui, aliás. Volto amanhã no mesmo horário. Ótima noite.
0: Ok, obrigado pelas informações.
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0: 51 minutos. Uma feliz noite para você que tá acompanhando aí o nosso rap. Até daqui a pouco, né? Às 7 horas. Olha, um espetáculo de graça vai levar crianças e adultos a uma jornada entre sonhos, música e bonecos gigantes aqui em Campo Grande. A peça A Menina e o Fim terá 3 apresentações nos dias 14, 15 e 16 de outubro, esse final de semana agora. Sempre às 20 horas, no Grupo Casa, lá no bairro Amambaí. A história acompanha Maria, uma menina que precisa deixar a própria casa com a família e enfrentar perdas pelo caminho. Em meio às dificuldades, ela encontra na imaginação uma forma de seguir em frente e buscar o chamado País dos Sonhos. Escrito e dirigido por Lígia Tristão Prieto, o espetáculo mistura teatro, artes visuais e música ao vivo. A montagem também traz figurinos inspirados na cultura ucraniana e bonecos gigantes. A classificação é livre, a dica é se programar para uma das 3 sessões e conferir as orientações de acesso com a organização, beleza? A gente segue agora, tem indicadores econômicos hoje? Acredito que não, mas a gente segue agora, vamos lá.
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0: Pois é, no mercado financeiro o dólar caiu 0,79, foi a cotação da semana passada, né, de sexta-feira. O dólar caiu 0,79% e ficou a 4,98. O euro também teve queda de 0,92%, foi vendido a R$5,58 e o Ibovespa subiu 1,38%.
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0: Foi sucesso principalmente nos anos 70, né? E também nos início dos anos 80, America, You Can Do Magic. Olha, os Detonautas, eles prepararam uma novidade aí para o Dia das Crianças, que é hoje, né? A banda lançou hoje, dia 12 de outubro, o álbum Detonautas para Bebês, volume 2, com versões instrumentais de sucessos do grupo pensados para os pequenos. Entre as faixas estão Lógica e O Retorno de Saturno, além de Fim da Encruzilhada, do álbum lançado neste ano. A ideia é aproximar os bebês do universo do rock, com arranjos mais suaves e sem vocal. O projeto começou há quase 20 anos, inspirado nas reações da filha do guitarrista Renato Rocha, enquanto ele testava as melodias. Agora, a iniciativa ganha uma nova edição para embalar o Dia das Crianças com um toque de rock and roll. Beleza, a gente segue aí com o break super rápido. Ah, nesse break aí tem a edição do Cerveja para Descontrair.
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11: Tudo bem? Está começando mais um Cerveja para Descontrair. Estamos com uma série de programas falando sobre as cervejas brasileiras. Hoje é dia de falar da Dogma White Sturton. Ela é chamada de White IPA. Por quê? Isso pela sua base de maltes. 50% da base de maltes dessa cerveja é malte de trigo. Isso não é muito comum em cervejas do estilo American IPA. A cervejaria juntou dois lúpulos muito interessantes também, Galaxy e Citra, com essa base de malte de trigo, proporcionando uma cerveja aromas impressionantes. Ela tem, ao mesmo tempo, uma nota frutada, resinosa e cítrica, que é muito dessa combinação desses ingredientes, né? Você tem ali o malte de trigo trazendo um pouquinho de acidez, trazendo um pouquinho de cítrico, e tem os lúpulos complementando esses aromas e sabores. Realmente foi uma cerveja que surpreendeu pela sua qualidade, pela sua potência de aromas e sabores. E aí, gostou do nosso programa de hoje? Nós vamos ficando por aqui. Eu agradeço a sua audiência e você já sabe, cerveja é para descontrair com moderação e responsabilidade. Música.

0: Ivan ao vivo, você. Grande clássico da música popular brasileira. Tá na hora de encerrar o nosso Happy Hour. Já te antecipo uma semana maravilhosa, tudo de bom. Já conto com a sua audiência amanhã, 5 da tarde, para mais um Happy Hour Músicas e Informações. Tá bom? É isso. Um abraço aqui do Edgar Scaff. Continue por aqui que vem aí o clássico da Morena FM, né? O clássicos da original e também eu fecho o horário com o clássico do ouvinte. É a música que você vai ouvir agora. Fique bem, tudo de bom, tchau.
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